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1: 3 horas. 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
1: 6 horas. 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
2: Nesta terça-feira foi dia de descanso na volta a Portugal para os corredores profissionais. No entanto, cerca de 1 milhão de jovens e de menos jovens ciclodesportistas participaram na Grandíssima, no dia de descanso da volta habitual, ou à volta, que este ano teve o nome de Grandíssima, numa organização do antigo vencedor da volta a Portugal, Manuel Zeferino, em acordo com a Federação Portuguesa de Ciclismo, acabou por levar muitos, mas mesmo muitos participantes a Santa Maria da Feira, para além de inúmeros familiares, e foi um grande dia de ciclismo para amadores. Na parte profissional, houve paragem, e José Soares, o nosso habitual comentador, faz-nos uma retrospectiva daquilo que foi a primeira semana da volta e antevê também a segunda semana da portuguesa.
3: Foi uma primeira semana em que penso que as coisas correram muito bem. Nas 13 etapas tivemos de facto sprints, mas etapas muito movimentadas, muita animação. Depois tivemos ontem a Torre com um grande festival da equipa Anicolor. Hoje já não foi tanto assim e de qualquer modo fica talvez uma nota fundamental. O apoio extraordinário que foi sentido ao longo destes quilómetros todos, desta primeira parte da volta, a Rui Oliveira. E é de facto impressionante como o público nesta competição que se chama Volta a Portugal aplaude e incentiva os corredores portugueses. E o Rui Oliveira, sabemo-lo, está a viver uma experiência extraordinária, única na sua carreira, está a correr aqui no seu país, está a sentir que é o herói das pessoas que estão à beira da estrada. Mas se tivesse sido camisola amarela em outra grande prova, na volta ao Algarve, na volta ao Alentejo, no Troféu Joaquim Agostinho, no JN, seja onde for, não havia esta grande, é uma espécie de obsessão positiva, neste caso, do público português, para saber nesta corrida quem é o melhor português e por intransigentemente apoiar os portugueses nesta tentativa de ganhar e a volta a Portugal. O Rui já esteve de amarelo, evidentemente que ele está afastado, nós sabíamos desde a primeira hora, da luta pela classificação geral individual final, mas ainda tem e vai tentar com certeza depois da manhã o possível para ganhar uma etapa na volta a Portugal. Temos aqui dois pontos muito altos, evidentemente, a etapa do Gerês e a etapa da Senhora da Graça, mas as outras temos também que contar com elas. Digamos, a mais acessível será seguramente a etapa a seguir ao descanso entre Santa Maria da Feira e o Peso da Régua, mas depois a chegada à Faf é sempre a chegada à Faf, e eu julgo que para domingo está marcada uma etapa que pode ficar na história da volta a Portugal, porque tem um traçado verdadeiramente entusiasmante na parte final. Vai subir os Aliados 3 vezes. Eu acho que num local de eleição para o desporto português e para o ciclismo português pode ser um final de apoteose para a volta a Portugal e, quem sabe, levar ainda a incerteza sobre o vencedor até ao risco de chegada.
2: Em termos de equipas, hoje apresentamos a equipa do Óbidos Cycling Team. Micael Isidoro dá corpo àquilo que é o projeto da região oeste.
4: Micael Isidoro, o homem da Óbidos Cycling, qual é a história desta equipa e qual é o projeto?
5: Bom dia, a história começou há 4 anos atrás, quando eu terminei a minha carreira e disse que gostava de tentar ajudar o ciclismo, nomeadamente porque na altura existiam poucas equipas de sub-23, acho que era importante termos mais uma equipa e também na região onde eu sou natural, da região oeste, praticamente não tínhamos equipas e assim foi. Terminei a carreira, montámos uma equipa de miúdos sub-23, mas sempre com a ambição de também de querer ajudar o ciclismo português. e neste sentido era realmente proporcionar experiências internacionais e dar-lhes contacto para que eles pudessem ganhar cada vez mais motivação e poder ter outro caminho, porque no passado, a gente sabe que os principais talentos vão sempre através de outras estruturas e por que não acreditar que uma equipa portuguesa também podia fazer esse caminho? Então foi o caminho que começámos a fazer. O primeiro ano fizemos algumas corridas internacionais, o segundo, o terceiro, e depois existiu a oportunidade também ao quarto ano, devido ao calendário que nós temos internacional, do passo continental ser mais fácil para abrir também certas competições. E basicamente até aqui foi assim o que aconteceu. E o futuro, pronto, queremos continuar com esta linha, queremos melhorar mais.
4: Está garantido o projeto?
5: Eu penso que sim, pelo menos trabalhamos com essa motivação e pronto, o objetivo realmente é continuar a crescer, a continuar a levar também o nome de Óbidos e do grupo Rolo Sun Life e também de Portugal, como vamos agora também já no mês de dezembro estar na Volta à Arménia, que é a primeira edição. Temos a Volta à Lombardia, que é uma das corridas mais importantes também do mundo de sub-23 já ainda este ano. Ainda temos algumas corridas dentro da nossa linha que vamos continuar a fazer até ao final da temporada.
4: Uma etapa em que quase que é coroada de ouro, mas depois um acidente no final, mas muitos quilómetros, quase 180 quilómetros de uma fuga, a camisola de Óbidos ali a aparecer.
5: Sim, foi um dia que saiu como planeámos, às vezes as coisas não saem, saiu completamente aquilo que pretendíamos, mas infelizmente para o Gonçalo, que trabalhou muito e era um prémio também para ele, acabou por ter um pouco de azar e não viu coroado o esforço que fez. Provavelmente não ganhava, mas ia estar ali se calhar provavelmente nos 10, e era um grande prémio para ele e para a equipa, mas vamos continuar a tentar e a trabalhar.
2: A Volta regressa amanhã com a etapa entre Santa Maria da Feira e Pés da Régua, partida prevista para as 13h40, passagens por São João de Ver, Arcozelo, Canedo, Raiva, contagem do prémio de montanha de terceira categoria em Pedurido, sprint especial bonificado em Castelo de Paiva, nova contagem do prémio da montanha desta de segunda categoria em Tarouqueira, sprint bonificado em Sinfãs, Santa Marinha do César, Val Moreira, Mesão Frio, novo sprint bonificado em São Nicolau e a chegada, depois de passar por Caldas de Moledo, no Pés da Régua, na Avenida da Galiza, cerca das 16h49. O Alto Douro Vinheteiro vai receber de camisola amarela o francês Alexis Guérin, da Anicolor Campicarne, que diz que vai ser uma luta amigável pela vitória na volta, conjuntamente com o seu companheiro de equipa, Artem Nish.
6: Todo corredor quer ganhar. Depois a linha a Porto, vou saber quem ganha, que corredor vai ganhar la Amalia, pero não sou medo, porque eu tenho um equipo, a Anicolor Campicarne, que está muito forte. Nós somos um coletivo de amigos, todo corredor sabe que tem, que objetivo tem na volta. O objetivo de nós é ganhar a volta, simples, com mim ou com Nish. E agora sou no primeiro dos plazos. Se eu não sou bem, Nish vai ganhar. E se Nish não se sentir bem, eu vou ganhar.
2: À partida para a sexta etapa e para o início da segunda semana da volta, a ter em conta que o camisola amarela tem 1 minuto e 12 segundos sobre o seu companheiro de equipa Artem Nish, 1:52 sobre Tiago Antunes da Efapel Cycling, 2:04 sobre José Fernandes da GI Grupo Holding Simoldes Oliveirense, 2:26 sobre Adriano Pericaz da UAE Team Emirates XRG, 2:28 sobre Emanuel Duarte, Grande Bom Ali Alumínios Marques Car, 2:49 sobre Pedro Silva, Feiro dos Faz Boa Vista, Joaquim Murgui Aldeia, oitavo e Escatela, escada 2:53, Fábio Costa, Feira dos Faz Boa Vista, é nono a 3 minutos e fecha o top 10, Jominho Roarista, Escatela, Escadi, a 3:03. A Anicolor Campicarne lidera por equipas, Daniel Cávia, da Burgos BH, é líder dos pontos, a Montanha Oscar Rota, Feira dos Faz Boa Vista e a Juventude Adriá Pericaz, UAE, Team Emirates XRG. Relativamente à presença destas duas localidades, tanto Santa Maria da Feira como Pés da Régua, Santa Maria da Feira recebe pela quinta vez uma partida da Volta a Portugal. Recebeu 6 chegadas. A volta não vinha desde 2003, há portanto 23 anos, a Santa Maria da Feira. Quanto ao Pés da Régua, a última chegada e última partida aconteceram em 1988. A última chegada a Macete Cavaleiros da Régua, o vencedor foi Juan Zapatero da Zahor. O seu companheiro de equipa, António Martínez, saiu de camisola amarela no dia seguinte. Referências de Santa Maria da Feira: Sousa Cardoso foi vencedor da Volta a Portugal em 1960, Mário Silva em 61, Joaquim Andrade em 1969, Fernando Mendes venceu em 71, Joaquim Sousa Santos em 79 e Fernando Carvalho em 1990. Presentes todos os corredores do Feirense best-seller: Fábio Oliveira, Hugo e Pedro Andrade, filhos e netos de Joaquim Andrade, e ainda Rafael Miguel Reis.
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0: 7 horas. 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
2: Nesta terça-feira foi dia de descanso na volta a Portugal para os corredores profissionais. No entanto, cerca de 1 milhão de jovens e de menos jovens ciclodesportistas participaram na Grandíssima. No dia de descanso a volta habitual, ou à volta, que este ano teve o nome de Grandíssima, numa organização do antigo vencedor da volta a Portugal, Manuel Zeferino, em acordo com a Federação Portuguesa de Ciclismo, acabou por levar muitos, mas mesmo muitos participantes a Santa Maria da Feira, para além de inúmeros familiares, e foi um grande dia de ciclismo para amadores. Na parte profissional, houve paragem, e José Soares, o nosso habitual comentador, faz-nos uma retrospectiva daquilo que foi a primeira semana da volta e antevê também a segunda semana da portuguesa.
3: Foi uma primeira semana em que penso que as coisas correram muito bem. Nas 13 etapas tivemos de facto sprints, mas etapas muito movimentadas, muita animação. Depois tivemos ontem a Torre com um grande festival da equipa Anicolor. Hoje já não foi tanto assim e de qualquer modo fica talvez uma nota fundamental. O apoio extraordinário que foi sentido ao longo destes quilómetros todos, desta primeira parte da volta, a Rui Oliveira. E é de facto impressionante como o público nesta competição que se chama Volta a Portugal aplaude e incentiva os corredores portugueses. E o Rui Oliveira, sabemo-lo, está a viver uma experiência extraordinária, única na sua carreira, está a correr aqui no seu país, está a sentir que é o herói das pessoas que estão à beira da estrada. Mas se tivesse sido camisola amarela em outra grande prova, na volta ao Algarve, na volta ao Alentejo, no Troféu Joaquim Agostinho, no JN, seja onde for, não havia esta grande, é uma espécie de obsessão positiva neste caso, do público português, para saber nesta corrida quem é o melhor português e por intransigentemente apoiar os portugueses nesta tentativa de ganhar e a voltar a Portugal. O Rui já esteve de amarelo, evidentemente que ele está afastado, nós sabíamos desde a primeira hora, da luta pela classificação geral individual final, mas ainda tem e vai tentar com certeza depois da manhã o possível para ganhar uma etapa na volta a Portugal. Temos aqui dois pontos muito altos, evidentemente, a etapa do Gerês e a etapa da Senhora da Graça, mas as outras temos também que contar com elas. Digamos, a mais acessível será seguramente a etapa a seguir ao descanso entre Santa Maria da Feira e o Peso da Régua, mas depois a chegada à FAF é sempre a chegada à FAF, e eu julgo que para domingo está marcada uma etapa que pode ficar na história da volta a Portugal, porque tem um traçado verdadeiramente entusiasmante na parte final, vai subir os Aliados 3 vezes, eu acho que num local de eleição para o desporto português e para o ciclismo português pode ser um final da apoteose para a volta a Portugal e quem sabe levar ainda a incerteza sobre o vencedor até ao risco de chegada.
2: Em termos de equipas, hoje apresentamos a equipa do Óbidos Cycling Team. Micaela Isidoro dá corpo àquilo que é o projeto da região oeste.
4: Micaela Isidoro, o homem da Óbidos Cycling, qual é a história desta equipa e qual é o projeto?
5: Bom dia, a história começou há 4 anos atrás, quando eu terminei a minha carreira e disse que gostava de tentar ajudar o ciclismo, nomeadamente porque na altura existiam poucas equipas de sub-23, acho que era importante termos mais uma equipa e também na região onde eu não sou natural, da região oeste, praticamente não tínhamos equipas e assim foi. Terminei a carreira, montámos uma equipa de miúdos sub-23, mas sempre com a ambição de, também de querer ajudar o ciclismo português. E neste sentido era realmente proporcionar experiências internacionais e dar-lhes contacto para que eles pudessem ganhar cada vez mais motivação e poder ter outro caminho, porque no passado a gente sabe que os principais talentos vão sempre através de outras estruturas e porque não acreditar que uma equipa portuguesa também podia fazer esse caminho. Então foi o caminho que começámos a fazer. O primeiro ano fizemos algumas corridas internacionais, o segundo, o terceiro, e depois existiu a oportunidade também ao quarto ano, devido ao calendário que nós temos internacional,

0: Realmente é continuar a crescer, a continuar a levar também o nome de Óbidos e do grupo Roll Sun Life e também de Portugal, como vamos agora também já no mês de setembro estar na Volta à Arménia, que é a primeira edição. Temos a Volta à Lombardia, que é uma das corridas mais importantes também do mundo de sub-23 já ainda este ano. Ainda temos algumas corridas dentro da nossa linha que vamos continuar a fazer até ao final da temporada.
1: Uma etapa em que quase que é coroada de ouro, mas depois um acidente no final, mas muitos quilómetros, quase 180 quilómetros de uma fuga, a camisola de Óbidos ali a aparecer.
0: Sim, foi um dia que saiu como planeámos, às vezes as coisas não saem, saiu completamente aquilo que pretendíamos, mas infelizmente para o Gonçalo, que trabalhou muito e era um prémio também para ele, acabou por ter um pouco de azar e não viu coroado o esforço que fez. Provavelmente não ganhava, mas ia estar ali, se calhar, provavelmente nos 10, e era um grande prémio para ele e para a equipa, mas vamos continuar a tentar e a trabalhar.
2: A volta regressa amanhã com a etapa entre Santa Maria da Feira e Pés da Régua, partida prevista para as 13h40, passagens por São João de Ver, Arcozelo, Canedo, Raiva, contagem do prémio de montanha de terceira categoria em Pedurido, sprint especial bonificado em Castelo de Paiva, nova contagem do prémio da montanha desta de segunda categoria em Tarouqueira, sprint bonificado em Sinfães, Santa Marinha do Zêzer, Val Moreira, Mesão Frio, novo sprint bonificado em São Nicolau e a chegada, depois de passar por Caldas de Moledo, no Pés da Régua, na Avenida da Galiza, cerca das 16h49. O Alto Douro Vinheteiro vai receber de camisola amarela o francês Alexis Guérin, da Anicolor Campicarne, que diz que vai ser uma luta amigável pela vitória na volta, conjuntamente com o seu companheiro de equipa, Artem Nish.
3: Todo corredor quer ganhar. Depois a linha a Porto, vou saber que corredor vai ganhar la Maria, pero não sou medo, porque eu tenho uma equipa, a Anicolor Campicarne, que está muito forte. Nós somos um coletivo de amigos, todo corredor sabe que tem que objetivo tiene na volta. O objetivo de nós é ganhar a volta, simples, com mim ou com Nish. E agora sou no primeiro dos plazos. Se eu não sou bem, Nish vai ganhar. E se Nish não se sentir bem, eu vou ganhar.
2: À partida para a sexta etapa e para o início da segunda semana da volta, a ter em conta que o camisola amarela tem 1 minuto e 12 segundos sobre o seu companheiro de equipa Artem Nish, 1:52 sobre Tiago Antunes da Efapel Cycling, 2:04 sobre José Fernandes da GI Grupo Holdings e Moldes Oliveirense, 2:26 sobre Adrián Pericas da UAE Team Emirates XRG, 2:28 sobre Emanuel Duarte, Grande Bom Ali Alumínios Marques Car, 2:49 sobre Pedro Silva, Feiro dos Faz Boa Vista, Joaquim Murguial Deia, oitavo Euskatel, a chegada 2:53, Fábio Costa, Feira dos Faz Boa Vista, é nono a 3 minutos e fecha o top 10, Jomim Roarista, Euskatel, Euskadi, a 3:03. A Anicolor Campicarne lidera por equipas, Daniel Cávia, da Burgos BH, é líder dos pontos, a montanha Oscar Rota, Feira dos Faz Boa Vista e a juventude Adriá Pericas, UAE, Team Emirates XRG. Relativamente à presença destas duas localidades, tanto Santa Maria da Feira como Pés da Régua, Santa Maria da Feira recebe pela quinta vez uma partida da Volta a Portugal. Recebeu 6 chegadas. A volta não vinha desde 2013, há portanto 23 anos, a Santa Maria da Feira. Quanto ao Pés da Régua, a última chegada e última partida aconteceram em 1988. A última chegada, Macete Cavaleiros Régua, o vencedor foi Juan Zapatero da Zahor. O seu companheiro de equipa, António Martínez, saiu de camisola amarela no dia seguinte. Referências de Santa Maria da Feira: Sousa Cardoso foi vencedor da Volta a Portugal em 1960, Mário Silva em 61, Joaquim Andrade em 1969, Fernando Mendes venceu em 71, Joaquim Sousa Santos em 79 e Fernando Carvalho em 1990. Presentes todos os corredores do Feirense Bessel: Fábio Oliveira, Hugo e Pedro Andrade, filhos e netos de Joaquim Andrade e ainda Rafael Miguel Reis.
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9: Bom dia. Para quem vai a caminho do seu trabalho, desejo a todos uma boa viagem. Estou a iniciar a linha do Horizonte, a música portuguesa que vai animar a tua manhã das 7 às 8. E aqui fica mais uma para te acompanhar na viagem.

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1: Dia 12 de agosto em Tavira assinala-se o Dia da Juventude. Às 23 horas no Parque do Palácio da Galeria, será uma noite só a pensar nos jovens com a música dos DJs Pablo e Dávila. Na Rua do Cais, de 7 a 16 de agosto, realiza-se a Feira de Ofícios. De segunda à quinta-feira podem visitar a feira entre as 18 e a meia-noite e de sexta a domingo entre as 19 e a 1 da manhã. Na Praça da República, dia 14, Florelis Cano e Orquestra Jazz do Algarve, Soul Powerhouse. Uma celebração de ritmo, groove e energia perfeita para aquecer as noites de verão. Em Santo Estevão, dia 15 de agosto, realiza-se a Festa do Porco. O final da tarde continua animado, haverá música para dançar com o do Reflexo e às 23h30, atuação da The Dance Company. Reserva de mesas pelo telefone 962-759-393. A União de Freguesias de Tavira convida a todos os residentes e visitantes a celebrar a cultura, a música e as tradições que fazem da freguesia um lugar único. Concertos ao ar livre, sessões de fado, de bailes populares a momentos de convívio, o Celebrar Tavira leva a animação a diferentes locais da freguesia até ao dia 31 de agosto, todas as segundas-feiras às 22 horas. Aqui vos deixo a programação para os próximos dias. Dia 14, Baile do Imigrante em Valdemurta. Dia 17, Fado Tropical no Mato Santo Espírito. Dia 24 de agosto, Fado com História. A noite vai ser de fado na praceta Baltazar Lobato. Em Tavira, o Jardim Público acolhe mais um ciclo de fado no Coreto. Em agosto, dia 18, Gonçalo Rosa, António Correia, Sara Gonçalves e Melissa Simplício. Na Igreja de São José, está patente a exposição Tavira Caritativa, Hospital do Espírito Santo de Tavira. Podem visitar a exposição de segunda a sexta-feira, das 10 às 13 e das 14 às 17. Na Igreja e Casa Museu da Misericórdia, está patente a exposição Pão, Azeite e Vinho, Rituais de Fé, para visitar de segunda a sábado, das 10 às 12h30 e das 14 às 17h30. No Museu Municipal de Tavira Núcleo Islâmico está patente a exposição permanente Tavira Islâmica. Podem visitar as exposições de terça-feira a sábado, exceto aos feriados, das 9h30 às 13h e das 14h às 16h30.
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Senhoras e senhores, preparem-se para a rúbrica mais inútil deste lado do dial. Enquanto toda a gente fala de grandes guerras, revoluções e tratados importantes, nós escolhemos o lixo esquecido da história. Acomoda-te, afina o sentido do humor e vem connosco passear pela parte mais ridícula do passado da humanidade. Aqui não vais aprender nada que te ajude no emprego, na escola ou no IRS. Se isto é cultura geral, não. Mas é terapia. Começa agora Acontecimentos da História sem qualquer tipo de relevância para as nossas vidas e que ninguém te quer contar. Hoje começamos por falar de turistas. Não dos de agora, dos de sempre. Há monumentos que não foram destruídos por guerras, mas por séculos de pequenas lembranças levadas para casa. Pedrinhas arrancadas de muralhas, azulejos desapertados, pedaços de colunas boleados no bolso, tudo em nome do souvenir. No século XIX, isto era quase hobby, visitar ruínas e sair com um bocadinho da história no casaco. Claro que, ao fim de décadas, aquela pedrinha multiplicada por milhares de visitantes começa a ter impacto sério. Menos muro, menos escada, menos tudo. Hoje, quando vês uma placa a dizer não mexer na estrutura, não é exagero. É resultado de centenas de anos a guardar a história no bolso do casaco. O navio que afundou sem sair do porto. Constróis um navio de guerra espetacular, cheio de canhões, decoração, bandeiras. Convida-se nobreza, oficiais, até público para assistir à saída triunfal. O navio é lançado à água, arqueia-se e começa a inclinar-se. Está tão mal equilibrado, demasiado peso na parte superior, estrutura instável, que bastam uns metros para começar a meter água. Pânico, gritos, gente a cair, botes de salvamento, tudo a poucos metros do cais. O navio afunda-se no seu primeiro test drive diante de todos. Anos de construção, rios de dinheiro para criar a metáfora perfeita de um projeto que falha logo de arranque. Antes de sonhar em conquistar o mundo, é importante garantir que o teu barco sabe, pelo menos, fazer marcha atrás no porto. O imperador obcecado por perfumes. Alguns imperadores antigos tinham muitas formas de mostrar poder. Colunas, estátuas, exércitos. Este escolheu outra. Cheiro. Muito cheiro. Há relatos de governantes que mandavam borrifar palácios inteiros com misturas de perfumes caríssimos, de flores exóticas, especiarias, óleos raros. Visitar o trono era também uma experiência olfativa agressiva. Convidados descreviam salões tão impregnados de aroma que quase se sentia o perfume na garganta. Quem tivesse alergias, que lidasse. Foi, em essência, a versão imperial de entrar numa loja de cosmética onde todos os frascos decidiram disparar ao mesmo tempo. Moral, poder sem noção, é como perfume em excesso. Por mais caro que seja, chega a um ponto em que só dá dor de cabeça.

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2: Muito bom dia a todos. 8 horas. Estas são as notícias na antena da Horizonte Algarve. A Sociedade Portuguesa de Patologia da Coluna Vertebral está a promover a campanha de consciencialização intitulada Assaltos que podem mudar a tua vida. Esta iniciativa tem como objetivo alertar os portugueses, principalmente os mais jovens, para as consequências de mergulhos mal calculados tanto nas piscinas como nas praias. A Horizontal Garve falou com o Dr. Lino Vieira da Fonseca, neurocirurgião e membro da Sociedade Portuguesa de Patologia da Coluna Vertebral, que comentou o tema.
3: A Sociedade Portuguesa de Patologia da Coluna Vertebral está muito empenhada em fazer a prevenção deste tipo de patologia, uma vez que esta patologia tem uma grande sobrecarga sobre os doentes, sobre os familiares e sobre as instituições de saúde. Uma vez que, quando isto acontece, ou seja, o trauma da coluna vertebral, quando acontece e quando há atingimento das estruturas neurológicas, pode implicar um dano neurológico definitivo, conhecido em gíria como a tetraparese, a tetraplegia, ou seja, as pessoas deixam de ter capacidade de controle do próprio corpo. E ao deixar de ter capacidade de controle do próprio corpo, vão depender de terceiros, vão ter uma vida funcionalmente dependente de outros, e nós estamos muito empenhados como sociedade a fazer a prevenção destas situações, porque muitas vezes quando elas acontecem nós só conseguimos ir atrás do prejuízo ao tratá-las, ou seja, tentar estabilizar a coluna, tentar dar as melhores condições para a medula e para as estruturas neurológicas recuperarem, mas muitas vezes estes danos são irrecuperáveis e, por isso, a prevenção é a chave disto tudo.
2: O médico realça a importância de evitar comportamentos de risco, até porque, nestes casos, muitas vezes, são pequenas ações com grandes consequências.
3: É isso mesmo. Ou seja, independentemente do sítio onde estamos, seja uma praia fluvial, seja uma praia marítima, seja uma piscina, o que nós muitas vezes conhecemos é a profundidade da água, neste caso. E ao darmos um salto, que parece ser uma coisa muito simples e lúdica, estamos a divertir-nos, mas esse salto pode implicar uma fratura na coluna e fratura com dano neurológico e provocar isto. Ou seja, e nesta época balnear, então, isto é importantíssimo acontecer porque a incidência e prevalência do trauma vertebromedular aumenta exponencialmente nesta altura. Por isso é importante um simples gesto, que é não mergulhar onde nós conhecemos a profundidade das águas, e se vamos mergulhar alguma vez, sempre ter consciência de tentar evitar o mergulho de cabeça, sem os braços à frente da cabeça para proteger. Simples gestos que podem mudar realmente a nossa vida.
2: O Dr. Lino Vieira da Fonseca falou ainda dos sinais e sintomas de lesão na coluna.
3: As fraturas da coluna, enquanto que as fraturas dos membros, na grande maioria dos casos, são visíveis, as fraturas da coluna são invisíveis. E às vezes pequenos sintomas que podem ocorrer é uma ligeira fraqueza de um dos membros, um ligeiro formigar na ponta dos dedos das mãos, na ponta dos dedos dos pés, uma sensação de choque elétrico quando nós mexemos o pescoço. Tudo isso são sinais de alarme que, se acontecem em seguida um pequeno choque, um pequeno trauma após um mergulho ou após qualquer outro impacto, devem fazer desconfiar de uma lesão neurológica e dirigir-nos ao hospital mais perto.
2: A terminar, o conselho sobre o que fazer se presenciarmos uma destas ocorrências.
3: É assim, quando presenciamos uma ocorrência destas, a primeira coisa sempre é chamar ajuda, nomeadamente do 112. Depois é ver se a via aérea da pessoa que aconteceu isto, ou seja, se ela está a respirar normalmente, isso é sempre o mais importante. Sempre ocorre um trauma de forma generalista, é ver a via aérea, e depois é imobilizar a coluna. Por exemplo, manter o pescoço direito, não fazer movimentos bruscos da cabeça, manter a pessoa deitada numa superfície dura, não fazer grandes rolamentos da pessoa, isso é o mais importante até chegar à ajuda diferenciada.
2: O alerta para o perigo de mergulhos mal calculados com a Sociedade Portuguesa de Patologia da Coluna Vertebral a promover a campanha de consciencialização Assaltos que podem mudar a tua vida. Mais informações em sppcv.org. Em Vila Real de Santo António, o Centro Cultural António Aleixo acolhe, até o próximo dia 17 de agosto, a exposição de fotografia Viagens, promovida pela Associação Um Quarto Escuro, uma iniciativa que reforça o papel daquele equipamento cultural como espaço de promoção das artes visuais e de valorização da criação artística, contribuindo para o enriquecimento da oferta cultural do concelho. A mostra reúne cerca de 60 fotografias dos associados da Associação Um Quarto Escuro, propondo aos visitantes uma viagem que ultrapassa a simples descoberta de lugares. A exposição pode ser visitada de segunda a sexta-feira, entre as 10 e as 16 horas e das 17 às 23 horas, no Centro Cultural António Aleixo, em Vila Real de Santo António. A entrada é livre. Alcotim convida ao projeto de cariz cultural e recreativo que promete dinamizar as noites de verão em todo o concelho de Alcotim durante os meses de julho e agosto. A iniciativa realiza-se todas as quartas-feiras às 22 horas na Praça da República em Alcotim e às quintas-feiras no mesmo horário nas sedes de freguesia, reforçando a aposta numa programação descentralizada e acessível a toda a população e visitantes. Com um cartaz diversificado e gratuito que percorre vários estilos musicais, o Alcotim convida residentes e visitantes a viver o verão com cultura, convívio e animação. Consulte a programação em www.cm-alcotim.pt. Destaque para o ciclismo na Horizontal Algarve com a Volta a Portugal em bicicleta. Vamos ouvir o jornalista Teixeira Correia.
4: A Volta a Portugal regressa esta quarta-feira à estrada com uma partida de Santa Maria da Feira, a ligação ao Alto Douro Vinheteiro a pé do da Régua. Uma etapa que tem partida às 13 horas e 40 minutos no Europarque Santa Maria da Feira. Terá duas contagens do Prémio da Montanha, uma no Pedurido ao quilómetro 44.1 da terceira categoria e outra ao quilómetro 61 na Tourouqueira de segunda categoria. Sprints bonificados em Castelo de Paiva, Simfãs e São Nicolau e a chegada, que não acontecia desde 1998 no Pés da Régua, cerca das 16h49 na Avenida da Galiza. Ruben Pereira, o diretor desportivo da Anicolor Campicarne, considera que vencer com Alexis Guerin ou com Artem Nish, o que interessa é a equipa vencer mais uma Volta a Portugal.
5: Tudo pode acontecer e nós temos de ter muita calma porque isto é uma corrida de ciclismo, não é um fator em que eu possa controlar no carro. Há muitas partes decisivas da corrida. Acho que aqui o Artem é um corredor muito humilde. O Artem provou que respeitou a posição do Guerin na frente. O Guerin também provou este ano trabalhar para o Artem. Tem uma boa entreajo os dois. São dois colegas de equipa. O Artem não precisa de ganhar a Volta a Portugal para mostrar o valor dele. Já ganhou duas, é um corredor com palmarés incrível tanto chegar a Volta a Portugal, por isso ele certamente irá ficar satisfeito se o colega ganhar, mas acredito que o Artem até chegar aos aliados vai dar que falar.
6: Para mim, fico satisfeito se a Nicola Campicarne ganhar, isso para mim é satisfeito. Não estou aqui para bater recordes, se o Artem tiver um objetivo dele, não é o meu, para mim o que importa é ganhar a Nicola.
4: Resta saber se Artem Nish consegue a terceira vitória consecutiva igual a Joaquim Agostinho e David Blanco ou se Alexis Guerin consegue a sua primeira vitória na portuguesa. Relativamente à classificação geral à partida para esta etapa, Alexis Guerin é líder, o seu companheiro de equipa Artem Nish está a 1 minuto e 12, Tiago Antunes de EFA apela 1.52, quarto é José Fernandes da GI Grupo Holding Simão de Oliveirense 2.04, quinto Adrià Pericás, UAE Team Emirates XRG 2.26, Emanuel Duarte é sexto, Crédito Bom Leal e Minos Marques Cara 2.28, depois a 2.49 na sétima posição Pedro Silva da Feira dos Faz Boa Vista, Joaquim Murguial Dai, o Basco da Euskatel, Euskado está a 2.53, nono Fábio Costa, Feira dos Faz Boa Vista a 3 minutos e fecha o top 10, outro corredor basco, Tchomin Juaristi, Euskaltel Euskadi a 3 minutos e 3. A Anicolor Campicarne lidera por equipas, Daniel Cávia Burgos Berpelet BH lidera a geral por pontos, camisola laranja, a camisola azul da montanha, Oscar Rota, Feira dos Faz Boa Vista e a geral do Juventude, camisola branca, Adrià Pericás, o corredor espanhol da UAE Team Emirates X RG. Uma etapa que, sendo difícil, não se acredita que haja mudança de camisola amarela. Lembrar, e em termos da partida de Santa Maria da Feira, que naturais de Santa Maria da Feira são Sousa Cardoso. Venceu a Volta a Portugal em 60, Mário Silva em 61, Joaquim Andrade em 69, Fernando Mendes em 71, Joaquim Sousa Santos em 79 e Fernando Carvalho em 1990. Esta, a última vitória da equipa do Feirense. No presente, e correm todos pela equipa do Feirense Bestseller, são Fábio Oliveira, Hugo e Pedro Andrade, filho e netos de Joaquim Andrade pai e filho, como é natural, e Rafael Miguel Reis. Será dia de festa em Santa Maria da Feira.
2: Já sabe, é na Horizontal Algarve que pode acompanhar tudo sobre a Volta a Portugal em bicicleta. Por agora é tudo. Será às 13 horas desta quarta-feira que estou de volta com mais notícias.
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3: Nesta terça-feira foi dia de descanso na volta a Portugal para os corredores profissionais. No entanto, cerca de 1 milhão de jovens e de menos jovens ciclodesportistas participaram na Grandíssima, ou no dia de descanso da volta habitual, ou à volta, que este ano teve o nome de Grandíssima, numa organização do antigo vencedor da Volta a Portugal, Manuel Zeferino, em acordo com a Federação Portuguesa de Ciclismo, acabou por levar muitos, mas mesmo muitos participantes a Santa Maria da Feira, para além de inúmeros familiares, e foi um grande dia de ciclismo para amadores. Na parte profissional, houve paragem, e José Soares, o nosso habitual comentador, faz-nos uma retrospectiva daquilo que foi a primeira semana da volta e antevê também a segunda semana da portuguesa.
21: Foi uma primeira semana em que penso que as coisas correram muito bem. Nas 13 etapas tivemos de facto sprints, mas etapas muito movimentadas, muita animação. Depois tivemos ontem a Torre com um grande festival da equipa Anicolor. Hoje já não foi tanto assim e de qualquer modo fica talvez uma nota fundamental: o apoio extraordinário que foi sentido ao longo destes quilómetros todos desta primeira parte da volta a Rui Oliveira. E é de facto impressionante como o público nesta competição que se chama Volta a Portugal aplaude e incentiva os corredores portugueses. E o Rui Oliveira, sabemo-lo, está a viver uma experiência extraordinária, única na sua carreira, está a correr aqui no seu país, está a sentir que é o herói das pessoas que estão à beira da estrada. Mas se tivesse sido camisola amarela em outra grande prova, na volta ao Algarve, na volta ao Alentejo, no Troféu Joaquim Agostinho, no JN, seja onde for, não havia esta grande, é uma espécie de obsessão positiva neste caso, do público português, para saber nesta corrida quem é o melhor português e por intransigentemente apoiar os portugueses nesta tentativa de ganhar e a volta a Portugal. O Rui já esteve de amarelo, evidentemente que ele está afastado, nós sabíamos desde a primeira hora, da luta pela classificação geral individual final, mas ainda tem e vai tentar com certeza depois da manhã o possível para ganhar uma etapa na volta a Portugal. Temos aqui dois pontos muito altos, evidentemente, a etapa do Gerês e a etapa da Senhora da Graça, mas as outras temos também que contar com elas. Digamos, a mais acessível será seguramente a etapa a seguir ao descanso entre Santa Maria da Feira e o Peso da Régua, mas depois a chegada à Faf é sempre a chegada à Faf, e eu julgo que para domingo está marcada uma etapa que pode ficar na história da volta a Portugal, porque tem um traçado verdadeiramente entusiasmante na parte final, vai subir os Aliados 3 vezes. Eu acho que num local de eleição para o desporto português e para o ciclismo português pode ser um final de apoteose para a volta a Portugal e, quem sabe, levar ainda a incerteza sobre o vencedor até ao risco de chegada.
3: Em termos de equipas, hoje apresentamos a equipa do Óbidos Cycling Team. Micaela Isidoro dá corpo àquilo que é o projeto da região oeste.
22: Micaela Isidoro, o homem da Óbidos Cycling, qual é a história desta equipa e qual é o projeto?
23: Bom dia, a história começou há 4 anos atrás, quando eu terminei a minha carreira e disse que gostava de tentar ajudar o ciclismo, nomeadamente porque na altura existiam poucas equipas de sub-23, acho que era importante termos mais uma equipa e também na região onde eu sou natural, da região oeste, praticamente não tínhamos equipas e assim foi. Terminei a carreira, montámos uma equipa de miúdos sub-23, mas sempre com a ambição também de querer ajudar o ciclismo português. E neste sentido era realmente proporcionar experiências internacionais e dar-lhes contacto para que eles pudessem ganhar cada vez mais motivação e poder ter outro caminho, porque no passado a gente sabe que os principais talentos vão sempre através de outras estruturas e porque não acreditar que uma equipa portuguesa também podia fazer esse caminho. Então foi o caminho que começámos a fazer. O primeiro ano fizemos algumas corridas internacionais, o segundo, o terceiro, e depois existiu a oportunidade também ao quarto ano, devido ao calendário que nós temos internacional, do passo continental ser mais fácil para abrir também certas competições. E basicamente até aqui foi assim o que aconteceu, e o futuro, pronto, queremos continuar com esta linha, queremos melhorar mais.
22: Está garantido o projeto?
23: Eu penso que sim, pelo menos trabalhamos com essa motivação e pronto, o objetivo realmente é continuar a crescer, a continuar a levar também o nome de Óbidos e do grupo Rol Sun Life e também de Portugal, como vamos agora também já no mês de dezembro estar na Volta à Arménia, que é a primeira edição. Temos a Volta à Lombardia, que é uma das corridas mais importantes também do mundo, sub-23 já ainda este ano, ainda temos algumas corridas dentro da nossa linha que vamos continuar a fazer até ao final da temporada.
22: Uma etapa em que quase que é coroada de ouro, mas depois um acidente no final, mas muitos quilómetros, quase 180 quilómetros de uma fuga, a camisola de Óbidos ali a aparecer.
23: Sim, foi um dia que saiu como planeámos, às vezes as coisas não saem, saiu completamente aquilo que pretendíamos, mas infelizmente para o Gonçalo, que trabalhou muito e era um prémio também para ele, acabou por ter um pouco de azar e não viu coroado o esforço

0: Tenha de terceira categoria em Pedurido, sprint especial bonificado em Castelo de Paiva, nova contagem do prémio da montanha desta de segunda categoria em Tarouqueira, sprint bonificado em Sinfãs, Santa Marinha do César, Val Moreira, Mesão Frio, novo sprint bonificado em São Nicolau e a chegada, depois de passar por Caldas de Moledo, no Pés da Régua, na Avenida da Galiza, cerca das 16h49. O Alto Douro Vinheteiro vai receber de camisola amarela o francês Alexis Guérin, da Anicolor Campicarne, que diz que vai ser uma luta amigável pela vitória na volta, conjuntamente com o seu companheiro de equipa, Artem Nish.
1: Todo corredor quer ganhar. Depois da linha a Porto, vou saber que corredor vai ganhar a Maria, pelo sou, não sou medo, porque eu tenho uma equipa, Anicolor Campicarne, que está muy fuerte. Nosotros somos un colectivo de amigos. Todo corredor sabe que tiene que objetivo tiene en la vuelta. El objetivo de nosotros es ganar la vuelta simple, con mí o con Nish. Y ahora soy en el primero dos plazas. Si yo no soy bien, Nish va a ganar. Y si Nish no se sentir bien, yo voy a ganar.
0: À partida para a sexta etapa e para o início da segunda semana da volta, a ter em conta que o camisola amarela tem 1 minuto e 12 segundos sobre o seu companheiro de equipa Artem Nish, 1.52 sobre Tiago Antunes da FAPEL Cycling, 2.04 sobre José Fernandes da GI Grupo Holdings e Moldes Oliveirense, 2.26 sobre Adrián Pericás da UAE Team Emirates XRG, 2.28 sobre Emanuel Duarte da Grande Bom Ali Alumínios Marques Car, 2.49 sobre Pedro Silva, Feiro dos Faz Boa Vista, Joaquim Murguial Aldeia, é o oitavo e Euskatel é chegada a 2.53, Fábio Costa, Feira dos Faz Boa Vista, é nono a 3 minutos e fecha o top 10, Jomim Roarista, é o Euskatel, é o Euskadi a 3.03. A Anicolor Campicarne lidera por equipas, Daniel Cávia, da Burgos BH, é líder dos pontos, a montanha Oscar Rota, Feira dos Faz Boa Vista e a juventude Adriá Pericás, UAE Team Emirates XRG. Relativamente à presença destas duas localidades, tanto Santa Maria da Feira como Pés da Régua, Santa Maria da Feira recebe pela quinta vez uma partida da Volta a Portugal. Recebeu 6 chegadas. A volta não vinha desde 2013, há portanto 23 anos, a Santa Maria da Feira. Quanto ao Pés da Régua, a última chegada e última partida aconteceram em 1988. A última chegada, Macete Cavaleiros de Régua, o vencedor foi Juan Zapatero da Zahor. O seu companheiro de equipa, António Martínez, saiu de camisola amarela no dia seguinte. Referências de Santa Maria da Feira: Sousa Cardoso foi vencedor da Volta a Portugal em 1960, Mário Silva em 61, Joaquim Andrade em 1969, Fernando Mendes venceu em 71, Joaquim Sousa Santos em 79 e Fernando Carvalho em 1990. Presentes todos os corredores do Feirense Becel: Fábio Oliveira, Hugo e Pedro Andrade, filhos e netos de Joaquim Andrade e ainda Rafael Miguel Reis.
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0: Sentir ansiedade, de um modo geral, faz parte da nossa vida. Porém, as pessoas que sofrem de transtornos de ansiedade com frequência têm preocupações e medos intensos, por vezes sob situações bem simples do seu dia-a-dia. Estes sentimentos de ansiedade são difíceis de controlar, sendo muitas vezes desproporcionais à realidade que estão a viver. Os pensamentos negativos e catastróficos podem ser desencadeados por traumas do passado e pela baixa autoestima. As pessoas não são ansiosas porque querem. É automático pensar em problemas quando já se passou por uma situação complicada. A preocupação exagerada com o futuro, que ainda não aconteceu, é uma clara demonstração de insegurança. Ser confiante e racional diante das situações rotineiras garante o bem-estar e, com isso, menos complexos e inseguranças. Elevar a nossa autoestima é fundamental para minimizar o comportamento ansioso. Pense nisto e seja feliz.
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8: Para as 9 já faltam menos de um quarto de hora, são 8h46, mais alguns segundos. Bom dia!
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2: Nesta terça-feira foi dia de descanso na volta a Portugal para os corredores profissionais. No entanto, cerca de 1 milhar de jovens e de menos jovens ciclodesportistas participaram na Grandíssima, ou no dia de descanso da volta habitual, o À Volta, que este ano teve o nome de Grandíssima, numa organização do antigo vencedor da volta a Portugal, Manuel Zeferino, em acordo com a Federação Portuguesa de Ciclismo, acabou por levar muitos, mas mesmo muitos participantes a Santa Maria da Feira, para além de inúmeros familiares, e foi um grande dia de ciclismo para amadores. Na parte profissional, houve paragem e José Soares, o nosso habitual comentador, faz-nos uma retrospectiva daquilo que foi a primeira semana da volta e antevê também a segunda semana da portuguesa.
3: Foi uma primeira semana em que penso que as coisas correram muito bem. Nas 13 etapas tivemos de facto sprints, mas etapas muito movimentadas, muita animação. Depois tivemos ontem a Torre com um grande festival da equipa Anicolor. Hoje já não foi tanto assim e de qualquer modo fica talvez uma nota fundamental. O apoio extraordinário que foi sentido ao longo destes quilómetros todos, desta primeira parte da volta, a Rui Oliveira. E é de facto impressionante como o público nesta competição que se chama Volta a Portugal aplaude e incentiva os corredores portugueses. E o Rui Oliveira, sabemo-lo, está a viver uma experiência extraordinária, única na sua carreira, está a correr aqui no seu país, está a sentir que é o herói das pessoas que estão à beira da estrada. Mas se tivesse sido camisola amarela em outra grande prova, na volta ao Algarve, na volta ao Alentejo, no Troféu Joaquim Agostinho, no JN, seja onde for, não havia esta grande, é uma espécie de obsessão positiva neste caso, do público português, para saber nesta corrida quem é o melhor português e por intransigentemente apoiar os portugueses nesta tentativa de ganhar e a volta a Portugal. O Rui já esteve de amarelo, evidentemente que ele está afastado, nós sabíamos desde a primeira hora, da luta pela classificação geral individual final, mas ainda tem e vai tentar com certeza depois da manhã o possível para ganhar uma etapa na volta a Portugal. Temos aqui dois pontos muito altos, evidentemente, a etapa do Gerês e a etapa da Senhora da Graça, mas as outras temos também que contar com elas. Digamos, a mais acessível será seguramente a etapa a seguir ao descanso entre Santa Maria da Feira e o Peso da Régua, mas depois a chegada à Faf é sempre a chegada à Faf, e eu julgo que para domingo está marcada uma etapa que pode ficar na história da volta a Portugal, porque tem um traçado verdadeiramente entusiasmante na parte final, vai subir os Aliados 3 vezes. Eu acho que num local de eleição para o desporto português e para o ciclismo português pode ser um final de apoteose para a volta a Portugal e, quem sabe, levar ainda a incerteza sobre o vencedor até ao risco de chegada.
2: Em termos de equipas, hoje apresentamos a equipa do Óbidos Cycling Team. Micaela Isidoro dá corpo àquilo que é o projeto da região oeste.
4: Micaela Isidoro, o homem da Óbidos Cycling, qual é a história desta equipa e qual é o projeto?
5: Bom dia, a história começou há 4 anos atrás, quando eu terminei a minha carreira e disse que gostava de tentar ajudar o ciclismo, nomeadamente porque na altura existiam poucas equipas de sub-23, acho que era importante termos mais uma equipa e também na região onde eu não sou natural, da região oeste, praticamente não tínhamos equipas e assim foi. Terminei a carreira, montámos uma equipa de miúdos sub-23, mas sempre com a ambição de também de querer ajudar o ciclismo português. E neste sentido era realmente proporcionar experiências internacionais e dar-lhes contacto para que eles pudessem ganhar cada vez mais motivação e poder ter outro caminho, porque no passado a gente sabe que os principais talentos vão sempre através de outras estruturas e porque não acreditar que uma equipa portuguesa também podia fazer esse caminho. Então foi o caminho que começámos a fazer. O primeiro ano fizemos algumas corridas internacionais, o segundo, o terceiro, e depois existiu a oportunidade também ao quarto ano, devido ao calendário que nós temos internacional, do passo a continental ser mais fácil para abrir também certas competições. E basicamente até aqui foi assim o que aconteceu, e o futuro, pronto, queremos continuar com esta linha, queremos melhorar mais.
4: Está garantido o projeto?
5: Eu penso que sim, pelo menos trabalhamos com essa motivação e pronto, o objetivo realmente é continuar a crescer, a continuar a levar também o nome de Óbidos e do grupo Roll Sun Life e também de Portugal, como vamos agora também já no mês de dezembro estar na Volta à Arménia, que é a primeira edição. Temos a Volta à Lombardia, que é uma das corridas mais importantes também do mundo sub-23 já ainda este ano. Ainda temos algumas corridas dentro da nossa linha que vamos continuar a fazer até ao final da temporada.
4: Uma etapa em que quase que é coroada de ouro, mas depois um acidente no final, mas muitos quilómetros, quase 180 quilómetros de uma fuga, a camisola de Óbidos ali a aparecer.
5: Sim, foi um dia que saiu como planeámos, às vezes as coisas não saem, saiu completamente aquilo que pretendíamos, mas infelizmente para o Gonçalo, que trabalhou muito e era um prémio também para ele, acabou por ter um pouco de azar e não viu coroado o esforço que fez. Provavelmente não ganhava, mas ia estar ali se calhar provavelmente nos 10, e era um grande prémio para ele e para a equipa, mas vamos continuar a tentar e a trabalhar.
2: A Volta regressa amanhã com a etapa entre Santa Maria da Feira e Pés da Régua, partida prevista para as 13h40, passagens por São João de Ver, Arcozelo, Canedo, Raiva, contagem do prémio de montanha de terceira categoria em Pedurido, sprint especial bonificado em Castelo de Paiva, nova contagem do prémio da montanha desta de segunda categoria em Tarouqueira, sprint bonificado em Sinfãs, Santa Marinha do Zêzere, Val Moreira, Mesão Frio, novo sprint bonificado em São Nicolau e a chegada, depois de passar por Caldas de Moledo, no Pés da Régua, na Avenida da Galiza, cerca das 16h49. O Alto Douro Vinheteiro vai receber de camisola amarela o francês Alexis Guérin, da Anicolor Campicarne, que diz que vai ser uma luta amigável pela vitória na volta, conjuntamente com o seu companheiro de equipa, Artem Nish.
6: Todo corredor quer ganhar. Depois a linha a Porto, vou saber quem ganha. Que corredor va a ganar la Amaria, pero soy no soy miedo porque yo tiene un equipo Anicolor Campicarne que está muy fuerte. Nosotros soy un colectivo de amigos, todo corredor sabe que tiene que objetivo tiene en la vuelta. El objetivo de nosotros es ganar la vuelta simple, con mí o con Nish. Y ahora soy en el primero dos plazas. Si yo no soy bien, Nish va a ganar. Y si Nish no se sentir bien, yo voy a ganar.
2: À partida para a sexta etapa e para o início da segunda semana da volta, a ter em conta que o camisola amarela tem 1 minuto e 12 segundos sobre o seu companheiro de equipa Artem Nish, 1.52 sobre Tiago Antunes da Efapel Cycling, 2.04 sobre José Fernandes da GI Grupo Holdings e Moldes Oliveirense, 2.26 sobre Adriá Pericás da UAE Team Emirates XRG, 2.28 sobre Emanuel Duarte, Grande Bom Eli Alumínios Marques Car, 2.49 sobre Pedro Silva, Feiro dos Faz Boa Vista, Joaquim Murguial Aldeia, é o oitavo e o Escatel é chegado a 2.53, Fábio Costa, Feira dos Faz Boa Vista, é nono a 3 minutos e fecha o top 10, Jomim Roarista, é o Escatel, é o Escadi, a 3.03. A Anicolor Campicarne lidera por equipas, Daniel Cávia, da Burgos BH, é líder dos pontos, a Montanha Oscar Rota, Feira dos Faz Boa Vista e a Juventude Adriá Pericás, UAE, Team Emirates XRG. Relativamente à presença destas duas localidades, tanto Santa Maria da Feira como Pés da Régua, Santa Maria da Feira recebe pela quinta vez uma partida da Volta a Portugal. Recebeu 6 chegadas. A volta não vinha desde 2013, há portanto 23 anos, a Santa Maria da Feira. Quanto ao Pés da Régua, a última chegada e última partida aconteceram em 1988. A última chegada, Macete Cavaleiros da Régua, o vencedor foi Juan Zapatero da Zahor. O seu companheiro de equipa, António Martínez, saiu de camisola amarela no dia seguinte. Referências de Santa Maria da Feira: Sousa Cardoso foi vencedor da Volta a Portugal em 1960, Mário Silva em 61, Joaquim Andrade em 1969, Fernando Mendes venceu em 71, Joaquim Sousa Santos em 79 e Fernando Carvalho em 1990. Presentes todos os corredores do Feirense best-seller: Fábio Oliveira, Hugo e Pedro Andrade, filhos e netos de Joaquim Andrade, e ainda Rafael Miguel Reis.
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14: Às 9 horas, continuamos com a linha do Horizonte. Prepara-te para um novo capítulo da manhã, cheio de descobertas e boas energias até às 10.
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0: Vamos seguindo em frente e às 9, a linha do horizonte continua a ser a nossa inspiração. Fica connosco até às 10.
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8: O relógio marca 9h24, obrigada pela preferência, este é Horizonte Algarve, bom dia.
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8: Por aqui vamos continuando com a linha do Horizonte para uma nova manhã até às 10.

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2: Agora ficámos a 23 minutos das 10 da manhã. Muito bom dia.

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2: À medida que o relógio marca 9 horas, a linha do horizonte vai aumentando e nós vamos continuando o nosso caminho até às 10, música, informação e muito mais.

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1: E assim chegamos ao fim de mais uma manhã na Horizonte Algarve. Até amanhã, das 7 às 10. Bom dia.

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2: Dia 12 de agosto em Tavira assinala-se o Dia da Juventude. Às 23 horas no Parque do Palácio da Galeria, será uma noite só a pensar nos jovens com a música dos DJs Pablo e Davila. Na Rua do Cais, de 7 a 16 de agosto, realiza-se a Feira de Ofícios. De segunda à quinta-feira, podem visitar a feira entre as 18 e a meia-noite e de sexta a domingo, entre as 19 e a 1 da manhã. Na Praça da República, dia 14, Florelis Scano e Orquestra Jazz do Algarve, Soul Powerhouse. Uma celebração de ritmo, groove e energia, perfeita para aquecer as noites de verão. Em Santo Estevão, dia 15 de agosto, realiza-se a Festa do Porco. O final da tarde continua animado, haverá música para dançar com o do Reflexo e às 23h30, atuação da The Dance Company. Reserva de mesas pelo telefone 962-759-393. A União de Freguesias de Tavira convida a todos os residentes e visitantes a celebrar a cultura, a música e as tradições que fazem da freguesia um lugar único. Concertos ao ar livre, a sessões de fado, de bailes populares a momentos de convívio, o Celebrar Tavira leva a animação a diferentes locais da freguesia até ao dia 31 de agosto, todas as segundas-feiras às 22 horas. Aqui vos deixo a programação para os próximos dias. Dia 14, Baile do Imigrante em Val de Murta. Dia 17, Fado Tropical no Mato Santo Espírito. Dia 24 de agosto, Fado com História. A noite vai ser de fado na Praceta Baltazar Lobato. Em Tavira, o Jardim Público acolhe mais um ciclo de fado no Coreto. Em agosto, dia 18, Gonçalo Rosa, António Correia, Sara Gonçalves e Melissa Simplício. Na Igreja de São José, está patente a exposição Tavira Caritativa, Hospital do Espírito Santo de Tavira. Podem visitar a exposição de segunda a sexta-feira, das 10 às 13 e das 14 às 17. Na Igreja e Casa Museu da Misericórdia, está patente a exposição Pão, Azeite e Vinho, Rituais de Fé, para visitar de segunda a sábado, das 10 às 12h30 e das 14 às 17h30. No Museu Municipal de Tavira Núcleo Islâmico está patente a exposição permanente Tavira Islâmica. Podem visitar as exposições de terça-feira a sábado, exceto aos feriados, das 9h30 às 13 e das 14 às 16h30.
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2: Dia 12 de agosto em Tavira assinala-se o Dia da Juventude. Às 23 horas no Parque do Palácio da Galeria, será uma noite só a pensar nos jovens com a música dos DJs Pablo e Dávila. Na Rua do Cais, de 7 a 16 de agosto, realiza-se a Feira de Ofícios. Segunda à quinta-feira podem visitar a feira entre as 18 e a meia-noite e de sexta a domingo entre as 19 e a 1 da manhã. Na Praça da República, dia 14, Lorelli, Scano e Orquestra Jazz do Algarve, Soul Powerhouse. Uma celebração de ritmo, groove e energia perfeita para aquecer as noites de verão. Em Santo Estevão, dia 15 de agosto, realiza-se a Festa do Porco. O final da tarde continua animado, haverá música para dançar com o do Reflexo e às 23h30, atuação da The Dance Company. Reserva de mesas pelo telefone 962-759-393. A União de Freguesias de Tavira convida a todos os residentes e visitantes a celebrar a cultura, a música e as tradições que fazem da freguesia um lugar único. Concertos ao ar livre, sessões de fado, de bailes populares a momentos de convívio, o Celebrar Tavira leva a animação a diferentes locais da freguesia até ao dia 31 de agosto, todas as segundas-feiras às 22 horas. Aqui vos deixo a programação para os próximos dias. Dia 14, Baile do Imigrante em Valdemurta. Dia 17, Fado Tropical no Mato Santo Espírito. Dia 24 de agosto, Fado com História. A noite vai ser de fado na praceta Baltazar Lobato. Em Tavira, o Jardim Público acolhe mais um ciclo de fado no Coreto. Em agosto, dia 18, Gonçalo Rosa, António Correia, Sara Gonçalves e Melissa Simplício. Na Igreja de São José, está patente a exposição Tavira Caritativa, Hospital do Espírito Santo de Tavira. Podem visitar a exposição de segunda a sexta-feira, das 10 às 13 e das 14 às 17. Na Igreja e Casa Museu da Misericórdia, está patente a exposição Pão, Azeite e Vinho, Rituais de Fé, para visitar de segunda a sábado, das 10 às 12h30 e das 14 às 17h30. No Museu Municipal de Tavira Núcleo Islâmico está patente a exposição permanente Tavira Islâmica. Podem visitar as exposições de terça-feira a sábado, exceto aos feriados, das 9h30 às 13h e das 14h às 16h30.
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0: sentir ansiedade, de um modo geral, faz parte da nossa vida. Porém, as pessoas que sofrem de transtornos de ansiedade com frequência têm preocupações e medos intensos, por vezes sobre situações bem simples do seu dia-a-dia. Estes sentimentos de ansiedade são difíceis de controlar, sendo muitas vezes desproporcionais à realidade que estão a viver. Os pensamentos negativos e catastróficos podem ser desencadeados por traumas do passado e pela baixa autoestima. As pessoas não são ansiosas porque querem. É automático pensar em problemas quando já se passou por uma situação complicada. A preocupação exagerada com o futuro, que ainda não aconteceu, é uma clara demonstração de insegurança. Ser confiante e racional diante das situações rotineiras garante o bem-estar e, com isso, menos complexos e inseguranças. Elevar a nossa autoestima é fundamental para minimizar o comportamento ansioso. Pense nisto e seja feliz.
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1: Olá a todos, vamos às notícias na antena da Horizonte Algarve, edição das 13 horas, quarta-feira, 12 de agosto. O eclipse solar, que está previsto para este dia 12 de agosto, fará cair a produção de energia solar, prevista para as horas do fenómeno, em 45%, indicou a REN, Redes Energéticas Nacionais. A REN garante que tem estado em estreita colaboração com os restantes operadores europeus de redes de transporte de eletricidade a preparar o sistema elétrico nacional para os efeitos do eclipse solar quase total. O eclipse terá magnitudes esperadas entre os 92% e os 100% em Portugal continental, mais elevado no norte do país. O fenómeno ocorrerá entre as 18h30 e as 20h30 de hoje e irá provocar uma perda de geração solar estimada em 450 MW, o que representará cerca de 7% do consumo e 45% da produção solar do Sistema Elétrico Nacional prevista para este horário, considerando valores médios. Face à ponta de produção solar prevista, o impacto do eclipse estima-se em cerca de 15%. Em Tavira, no mercado da Ribeira, pode ver a exposição itinerante Lusa, 40 anos, 40 fotografias. Trata-se de uma viagem pelos acontecimentos mais marcantes dos últimos 40 anos. A organização é da própria agência Lusa e a Horizonte Algarve falou com Paulo Carriço, editor de multimédia e de fotografia da Lusa, que enquadrou esta exposição num universo muito maior, explicando também o processo pelo qual foi possível chegar a estas 40 fotografias.
2: Nós todos os anos fazemos um anuário, já vamos à 13ª edição, irei preparar o próximo, que será o 2026, e a origem, portanto, quando passamos os anuários, temos da origem cerca de 60 mil fotografias, mais ou menos, isto são os médios, que é o número de fotografias que anualmente distribuímos para os clientes todos da Lusa. Muitas delas vão para o circuito internacional, porque a Lusa pertence à EPA, que é uma agência mundial de fotografia, concorrente da France Press, da Reuters e da Associated Press, portanto, há muitas dessas fotografias que foram publicadas em todo o mundo. Dessas 60 mil fotografias, eu começo por pedir aos fotógrafos que façam uma primeira seleção deles, em que me envia uma seção e todos mandam 200, 300 fotografias. Eu tenho que fazer uma leitura do que é que foi importante em cada mês do ano e depois, com base naquilo que cada fotógrafo mandou por um mês, normalmente tenho sempre uma ajuda de um fotógrafo que eu peço sempre para ajudar, ultimamente tem sido o José Gonçalves, já foram outros, em que começamos a fazer uma seleção. Portanto, começamos a ver mensalmente. A média, mais ou menos, são 20 fotografias mês do anuário, fazemos todos os anos, a média dá. Não foi o número que eu escolhi, foi o número que aconteceu assim, naturalmente. E vamos filtrando, filtrando, filtrando. É evidente que temos muita preocupação neste anuário, tal como a Lusa é isenta, também num documento este como é o anuário, também deve ser isento. Então há uma preocupação em ter as várias forças partidárias, os vários clubes de futebol, os vários fotógrafos todos representados, mas que, acima de tudo, no anuário estejam as boas fotografias da Lusa. Portanto, é este trabalho, que é um trabalho árduo, que é um trabalho que me absorve, sou eu que tenho feito todos ao longo destes anos, que então, me chamam a mim, como repito, com a ajuda do fotógrafo, e que é um anuário depois bem lançado em janeiro e que já vamos à 13ª edição. O que aconteceu dos 40 anos? A administração da Lusa, com o aniversário dos 40 anos da Lusa, que se celebra em 12 de dezembro de 2026, começámos o ano todo de celebrações, como de queira chamar, com lançamentos, com conferências, com esta exposição, e a ideia inicial que me foi lançada foi fazer uma exposição 40 anos, 40 fotografias. A lógica foi a mesma, tive que debruçar nos arquivos da Lusa, pedi ajuda ao serviço de agenda da Lusa com cronologias, ajuda com outros colegas da Direção de Informação, começámos a ver o que é que foi importante em cada ano, e depois do que é importante em cada ano, o que é havia de fotografias, porque isto é uma exposição de fotografia, não é uma exposição só de acontecimentos, em que fossem fotografias marcantes, em verem o que havia, nesses anos todos, de fotografias significativas no tempo. E foi tentar casar a fotografia e o assunto. O resultado é que alguns anos deparámos que era impossível fazer um ano cada foto, não porque não houvesse fotos todos os anos, mas porque havia anos em que havia mais do que um assunto que devia ser tratado. O caso de 98, temos a Expo, temos o Prémio Nobel da Literatura do Saramago, era incontornável, portanto, mas não estão todos, mas estão quase todos os anos. E esta é uma exposição que nós nos orgulhamos, isto representa a diversidade de fotógrafos da Musa, há fotógrafos de antigamente, há fotógrafos recentes, era impossível estarem aqui todos representados, porque muitos dos fotógrafos estão lá há 15 anos, e esta exposição representava 40 anos, aqui foi difícil ter todos, aqui a preocupação foi que chegasse ao fim desta exposição e que a gente conseguisse ver o retrato do país nos últimos 40 anos, e havia uma preocupação minha, era que chegasse ao fim e não dissesse esquecemos este assunto, faltou este assunto. Felizmente até agora ainda ninguém me disse nada disso, e que é um trabalho que herdo, e estou muito contente por esta exposição.
1: Ana Paula Martins, presidente do município de Tavira, também falou sobre esta exposição.
3: Aquilo que eu gostaria hoje de enaltecer é que realmente estas 40 fotografias que temos aqui são um retrato de momentos importantes que aconteceram no nosso país, que fazem parte da nossa história, e sobretudo que há fotografias, por exemplo, a da princesa Diana, não é? Com um menino que foi amputado na perna por as minas, não sabia que era de Lusa e já vi a fotografia tantas vezes. Portanto, eu acho que também há esta exposição também acaba por ter, não só para contar a história do país, mas também para divulgar o trabalho que é feito pela Lusa, neste caso pelos fotojornalistas em particular, que também temos que reconhecer. A Lusa tem essa particularidade, o facto de estar em todo o território permite ter este espólio, não é? E a notícias também, obviamente, que no fundo faz a reconstituição daquilo que aconteceu no país ao longo destes 40 anos. E acho que é importante divulgar. Quanto mais pessoas verem, mais importante é divulgar o trabalho da Lusa e de todos os fotógrafos e jornalistas que trabalham com a Lusa, não é? Porque também é importante as pessoas terem o reconhecimento das fotografias, porque muitas delas já foram vistas milhentas vezes por milhares de pessoas, mas se calhar ninguém sabe quem são os seus autores. Portanto, eu acho que isso é importante. É importante divulgar também o trabalho da Lusa, se é uma agência do Estado, depois também temos que divulgar, que acompanhar, e este espaço, acho que fica mais enriquecido, é aqui uma atratividade que temos aqui no Mercado da Ribeira, a exposição vai vir, também é um sítio de passagem entre os barcos, entre a nossa animação todas as noites aqui do verão em Tavira, e penso que será muito, muito divulgada e faz todo o sentido, não é? No verão o país está a banhos no Algarve e portanto é o sítio ideal para divulgar o trabalho da Luz ou de qualquer outra instituição. E convido todos a visitarem, obviamente, porque há aqui verdadeiros momentos que se calhar todos nos lembramos, pelo menos as pessoas da minha idade lembrar-se-ão. Assim, a tragédia dentro dos rios, o momento em que o Scolari abraça o Ricardo que defendeu aquele penalti à Inglaterra sem luvas, descalçou as luvas. E pronto, a pandemia, os incêndios de 2017, tudo isso são momentos que foram retratados e onde há fotografias brutais.
1: A exposição itinerante Lusa 40 anos, 40 fotografias fica patente no Mercado da Ribeira em Tavira até 21 de agosto. E agora é tempo para avançarmos com o ciclismo na Horizontal Algarve. Mais um dia de ciclismo aqui neste 12 de agosto, dia de eclipse, onde não se espera que haja ciclistas eclipsados. Partimos de Santa Maria da Feira, Europark, rumo ao Alto Douro, Peso da Régua, Teixeira Correia. Vamos lá então assinalar a partida.
4: Ora, muito boa tarde, sejam bem-vindos de novo ao regresso após o dia de descanso de ontem para os profissionais à volta a Portugal. A etapa Santa Maria da Feira no Aeroparque ao Alto Douro no Peso da Régua serão 132,6 km com duas contagens do prémio de montanha. Uma de terceira em Pedurida ao quilómetro 44, outra de segunda em Tarouqueira quilómetro 61, três principais bonificados, há em Castelo de Paiva quilómetro 50,7, Sinfãs 76,5 e ao quilómetro 118,1, a 13 quilómetros da chegada em São Nicolau, chegada que está prevista para a Avenida da Galiza, no Peso da Régua, às 16h49. Mas, Edmar, às vezes aparecem uns canários, tanto no Algarve, quem te vira, como aqui em Santa Maria da Feira, a falar, ah, e tal, somos a terra do ciclismo e fazemos e acontecemos e nós e tal, e depois olhamos aqui para o mapa, e Santa Maria da Feira, em 87 anos de volta a Portugal, 86, vamos descontar a deste ano, só teve 4 partidas e 5 chegadas. Portanto, de alguma forma, está tudo quase dito relativamente a esta situação. Eu vou tentar, a ver se ainda consigo, e vou ter que fugir aqui pelos carros, a ver se consigo ainda apanhar o camisola amarela. Vamos ver se vai ser, possível. Ele está a preparar a bicicleta. Moira Guerin, papá. O papá. Alexis, uma etapa curta, mas pode ser difícil, muito rápida.
5: Sim, uma etapa curta, muito rápida, e uma etapa boa para, a escapada.
4: Sempre vamos deixar andar uma escapada.
5: E eu espero que uma escapada vá ganhar.
4: Ok, boa sorte, boa viagem, obrigado. Alexis Guerin, quando se montou na sua bicicleta para a partida desta etapa, o camisola amarela, ele conseguiu no contrarrelógio, e quando muita gente pensava que iria perder essa camisola, mas afinal teve um excelente desempenho e mantém essa camisola amarela. Mas já vamos à classificação à partida desta etapa, e vamos a ver o Dr. José Soares nos habituais comentários.
6: Doutor, mais uma etapa, depois do dia de descanso, hoje vamos ter uma chegada a sprint?
7: Ou não, não é garantido, que isso aconteça, porque estando uma equipa com a camisola amarela e com o segundo na geral, se sair uma fuga em que não vá nenhum corredor perigoso, pode não ter interesse ir buscá-la. É claro que evidentemente cá atrás existirão sempre equipas que, por não estarem representadas na fuga e por quererem ganhar a etapa designadamente ao sprint, poderão fazer o trabalho, mas depende muito da composição da fuga que sair e da colaboração que existe entre todos os corredores que vão na frente e das pretensões que eles tenham no caso de chegar uma fuga. Esta era uma etapa que se chamava antigamente transição, depois do dia de descanso e antes de chegarmos às grandes decisões que começam amanhã com a etapa do Jerez.
6: Portanto, tudo a preparar-se para a etapa da manhã, ou hoje é apenas passar o dia, quase, podemos dizer?
7: Não, de maneira nenhuma. Há muitas equipas que querem ganhar, há muitos corredores que querem ganhar, por exemplo, o Rui Oliveira, muitas equipas que têm condições para ganhar, o Avilud, por exemplo, a Credibon, portuguesas, já falando só dessas, e que obviamente não enjeitariam de maneira nenhuma tudo fazer para ganhar a etapa de hoje, e hoje é uma boa oportunidade para isso.
4: As palavras do Dr. José Soares, e eu quero lembrar que a referência relativamente a Santa Maria da Feira, vencedores da Volta a Portugal, naturais de Santa Maria da Feira, Sousa Cardoso em 1960, Mário Silva em 61, Joaquim Andrade em 69, Fernando Mendes em 74, Joaquim Sousa Santos em 79 e Fernando Carvalho em 1990. Na atualidade há Fábio Oliveira, Hugo e Pedro Andrade, estes dois são filhos e netos de Joaquim Andrade, e ainda Rafael Miguel Reis. Os quatro corredores são naturais de Santa Maria da Feira e correm pela equipa do Feirense Pestelar. Como disse, houve 4 partidas de Santa Maria da Feira ao longo da Volta a Portugal. Em 88, essa partida, o líder era Jorge Silva, em termos da Cicasa Lacral, e também a última aconteceu em 2003. Cândido Barbosa foi um dos homens que venceu, enquanto que Rui Lavarinhas da Milanesa era o líder à partida da etapa. Relativamente a outras histórias, e tendo em conta que elas são feitas também, e no caso do Peso da Régua, teve 3 chegadas, 3 partidas, e o Peso da Régua vai ser uma chegada extraordinária. Nós vamos ser de Mesão Frio, é uma etapa que vai fazer a grande velocidade, depois entraremos já na parte final na Avenida do Douro e a chegada na Avenida da Galiza, uma etapa que, tal como disse há pouco o Alexis Guerin em direto ao Horizonte, que pode ser uma etapa ideal para uma escapada. A equipa da área color, e tal como disse o doutor, se forem corredores que não tinham problemas na escapada, deixar andar essa escapada, e depois então os corredores que forem integrantes podem eventualmente tentar essa vitória. Rui Oliveira é um dos corredores que quer vencer, mas nós temos também a aposta em Carlos Salgueiro, porque a equipa do Tavilha certamente vai procurar controlar, tal como a Tafarel, os matinados de Mortágua, numa possível vitória de Leões e Linares. Portanto, Ademar, temos uma etapa preparada e muita gente aqui no Europarque nesta partida de tirada que acaba por ser importante, e ontem foi aqui o dia dos cicloturistas, cerca de 1 milhão de pessoas estiveram aqui a pedalar em termos do que gostam de fazer, que é a bicicleta. Relativamente à etapa, e para concluir, recordo somente então, a partida está prevista para as 13h40, a partida real, e a chegada é para as 16h49. Relativamente à classificação geral, e que vem de Águeda do final do contrarrelógio, Alexis Garan é líder, Artem Nicho, seu companheiro de equipa, estão a 1 minuto e 12, Tiago Antunes de Efapel a 1:52, José Fernandes e Grupos e Moldings Oliveirense a 2:04, Adriá Pericas a 2:26, UAE, Time Emirates XRG, depois Emanuel Duarte a 6º, Crédito Bom Elial, Luminos Marcos Cara a 2:28, 7º Pedro Silva, da Feira dos Sofás Boa Vista a 2:49, Joaquim Murguia Aldeia, 8º, Euskaltel Oscado a 2:53, Fábio Costa do Boa Vista está a 3 minutos e fecha o top 10, Chomin Juaristi, o corredor da equipa de Euskaltel Oscado a 3:03. A 3:53, na 11ª posição, está Abner Gonzalez, ele que já venceu lá no alto da Senhora da Graça e, portanto, é um corredor em que a equipa a de Santa Maria da Feira acredita para melhorar, para conseguir uma vitória, uma equipa que deseja precisamente essa vitória. Voltaremos então depois a partir das 14h.
1: Isso mesmo, voltamos à estrada, já com corrida lançada depois das 14h, mas antes dar também aqui conta de uma publicação da própria organização da prova, que data de há pouco mais de 15 minutos atrás e que aponta para a etapa de amanhã, com essa passagem pelo Jerez. Passo então a citar. A volta passa pela Mata da Albergaria com regras especiais de proteção ambiental. Na 7ª etapa da 87ª Volta a Portugal Jogos Santa Casa, entre Vieira do Minho e a Vila do Jerez, a passagem pela Mata da Albergaria será feita sob um dispositivo excepcional autorizado pelo ICNF e preparado para reduzir ao mínimo o impacto da corrida numa das áreas naturais mais sensíveis do país. Neste setor, haverá cerca de 11 quilómetros interditos ao público entre o Parque de Campismo do Vidoeiro e a Portela do Homem. A caravana será reduzida ao indispensável, sem caravana publicitária, sem meios aéreos, sem amplificação sonora e sem qualquer área de descarte. A organização apela ao respeito pelas indicações das autoridades e à recolha de outros pontos do percurso para acompanhar a prova. A volta passa pela Mata da Albergaria para dar a conhecer um património único, mas acima de tudo para o respeitar, valorizar e proteger. Mais informações em avoltaportugal.com. E é assim com este comunicado que encerramos este espaço dedicado ao ciclismo, mas sempre com olho na etapa de hoje, dia de eclipse, dia de partida de Santa Maria da Feira, Aeroparque, dia de chegada ao Alto Douro, Peso da Régua, uma etapa para acompanhar aqui na Horizonte Algarve ao longo da tarde. E em Tavira, a Biblioteca Municipal Álvaro de Campos convida para mais um momento cultural imperdível que surge no âmbito do ciclo Encontro com Autores. Neste dia 12 de agosto, pelas 18 horas, não perca a apresentação do livro O Que Muitos Andaram Para Aqui Chegarmos, volume 2, por Eduardo Vaz, com a presença de Joaquim Silva Rodrigues, membro do grupo Poemar, grupo de poesia e da cultura lusófona. De conversas informais sobre as histórias de refugiados políticos portugueses na Bélgica e na sequência de uma mesa redonda sobre o tema, surgiu o primeiro livro, O Que Muitos Andaram Para Aqui Chegarmos. Unidos na tentativa de preservar a memória coletiva para as gerações futuras, nasce o segundo livro, editado em dezembro de 2025 e que agora se mostra em Tavira. E é assim que termina este bloco informativo na Horizonte Algarve. A todos, continuação de boa quarta-feira.
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Senhoras e senhores, preparem-se para a rúbrica mais inútil deste lado do dial. Enquanto toda a gente fala de grandes guerras, revoluções e tratados importantes, nós escolhemos o lixo esquecido da história. Acomoda-te, afina o sentido do humor e vem connosco passear pela parte mais ridícula do passado da humanidade. Aqui não vais aprender nada que te ajude no emprego, na escola ou no IRS. Se isto é cultura geral, não. Mas é terapia. Começa agora Acontecimentos da História sem qualquer tipo de relevância para as nossas vidas e que ninguém te quer contar. Hoje começamos por falar de turistas. Não dos de agora, dos de sempre. Há monumentos que não foram destruídos por guerras, mas por séculos de pequenas lembranças levadas para casa. Pedrinhas arrancadas de muralhas, azulejos desapertados, pedaços de colunas boleados no bolso, tudo em nome do souvenir. No século XIX, isto era quase hobby, visitar ruínas e sair com um bocadinho da história no casaco. Claro que, ao fim de décadas, aquela pedrinha multiplicada por milhares de visitantes começa a ter impacto sério. Menos muro, menos escada, menos tudo. Hoje, quando vês uma placa a dizer não mexer na estrutura, não é exagero. É resultado de centenas de anos a guardar a história no bolso do casaco. O navio que afundou sem sair do porto. Constróis um navio de guerra espetacular, cheio de canhões, decoração, bandeiras. Convida-se nobreza, oficiais, até público para assistir à saída triunfal. O navio é lançado à água, arqueia-se e começa a inclinar-se. Está tão mal equilibrado, demasiado peso na parte superior, estrutura instável, que bastam uns metros para começar a meter água. Pânico, gritos, gente a cair, botes de salvamento, tudo a poucos metros do cais. O navio afunda-se no seu primeiro test drive diante de todos. Anos de construção, rios de dinheiro para criar a metáfora perfeita de um projeto que falha logo de arranque. Antes de sonhar em conquistar o mundo, é importante garantir que o teu barco sabe, pelo menos, fazer marcha atrás no porto. O imperador obcecado por perfumes. Alguns imperadores antigos tinham muitas formas de mostrar poder. Colunas, estátuas, exércitos. Este escolheu outra. Cheiro. Muito cheiro. Há relatos de governantes que mandavam borrifar palácios inteiros com misturas de perfumes caríssimos, de flores exóticas, especiarias, óleos raros. Visitar o trono era também uma experiência olfativa agressiva. Convidados descreviam salões tão impregnados de aroma que quase se sentia o perfume na garganta. Quem tivesse alergias, que lidasse. Foi, em essência, a versão imperial de entrar numa loja de cosmética onde todos os frascos decidiram disparar ao mesmo tempo. Moral? Poder sem noção é como o perfume em excesso. Por mais caro que seja, chega a um ponto em que só dá dor de cabeça.

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1: Ora então, muito boa tarde. 8 minutos passados das 2 desta tarde de quarta-feira, 12 de agosto. Teixeira Correia, temos já os primeiros quilómetros cumpridos para já pelotão compacto e aquelas palavras da Alexis Guerrin ficaram-me aqui na rotina porque para ele o que se pede é um dia descansado. Vamos ver se as coisas continuam calmas ou se animam, digamos assim.
2: Sim, eu estou em querer reclamar para a frente, há de ver as equipas que precisam de uma vitória. É natural que tenham que atacar para conseguirem entrar numa escapada que possa, de alguma forma, ser importante para essa equipa. E hoje o presidente do Feirense estava precisamente, trocámos algumas palavras, ele dizia precisamente essa questão, que é necessária uma vitória, tendo em conta que o melhor corredor está no 11º lugar, ainda que se pense que ele já ganhou, e falo de Abner Gonzalez, que já ganhou no Alto da Senhora da Graça, mas quanto mais cedo a vitória chegar, daí que o descanso que a equipa do Tavira, do time Tavira Crédito Agrícola tem, tendo em conta esta vitória que apareceu logo no primeiro dia e ficou a equipa descansada. A propósito disso, vamos ouvir um daqueles que poderá ter uma grande palavra a dizer, Carlos Salgueiro, o corredor da equipa do time Tavira.
3: Carlos Salgueiro, hoje a volta a mudar. Hoje pode ser uma etapa em linha. Como é que vai ser hoje o dia do Tavira?
4: Sim, bom dia. Eu pessoalmente, desde a etapa de Albufeira, que tenho estado bastante adoentado, apanhei gripe A e estou agora, pronto, já estou a ficar melhor aos poucos, mas ainda tenho passado bastante mal estes dias. O dia do Torre foi mesmo muito mal. Mas o resto da equipa está bem e vamos tentar estar nesta etapa hoje.
3: Animar a etapa?
4: Sim, penso que hoje, dependendo de quem entra na fuga, pode ser um dia que chega a fuga, depende de como é que será o ritmo, que a etapa é bastante dura, não sei se as equipas de sprinters irão controlar para tentar chegar ao sprint num grupo mais ou menos grande, não sei se, pronto, vamos ver como é que a etapa se enrolará, mas temos várias opções e vamos tentar estar na segunda etapa, sem dúvida.
2: Portanto, para já, Carlos Salgueiro, auto excluir-se, teve a gripe A e, portanto, antigamente a moda era o Covid, no ano 2020 era o Covid, mas felizmente essa fase passou e, portanto, o corredor tem gripe, mas é certamente medicado e tem-se conseguido aguentar. Outro candidato já venceu uma etapa, o venezuelano Liangel Linares, está a fer ovos matinal dos Mortágua.
5: Lianja, hoy una etapa sprint.
6: Bueno, todo depende del ritmo que llevemos. Es una etapa mismo dura, mucho subidero, pero pronto. A ver qué tal nos encontramos hoy después del día de descanso. Y creo que si tenemos buenas sensaciones podremos estar llegando a la sprint allí.
5: ¿Es el día de Lianja vencer la etapa?
6: ¿Por qué no? Es posible. La verdad que a pesar que es una etapa mismo dura, por el terreno subidero todo el día, los metros, la parte final, la verdad que mismo llana y nada, ¿por qué no poder llegar ahí a disputar la etapa?
2: Ahí está, a parte final é plena, entra-se na Avenida do Douro, uma avenida muito larga, e depois a seguir então acaba por ter a possibilidade já na Avenida da Galiza desse sprint. Mas há outro sprint, ainda não ganhou este ano, a equipe ainda não tem nenhuma vitória, procura essa vitória, falo de Ávila Ludo, Altano Lé Conselho e de Tomás Conte.
5: Tomás, hoje uma etapa diferente, uma etapa para o Tomás Conte?
7: Sim, tentaremos dar o nosso melhor.
1: Telegráfico, Conte aqui, fazer jus ao que é ser um sprinter.
2: Pois, procuramos dar o nosso melhor. O Francisco Benta teve também ali um cripo ao colo na altura que ouvi o Tomás Conte. Ele foi chamado rapidamente para a cerimónia de pódio e acabou por deixar o Francisco meio agarrado à entrevista. Mantém-se para já pelotão compacto, estão os primeiros quilómetros percorridos, cerca de 15 quilómetros percorridos, e a etapa tem 132 quilómetros. Haverá uma primeira contagem do prémio da montanha ao quilómetro 44.1, de terceira categoria em Pedurido, nova contagem do prémio de montanha ao quilómetro 61, três sprints especiais bonificados em Castelo de Paiva, Sinfães e São Nicolau, e a chegada, e aliás estes 3 sprints bonificados, 3, 2 e 1 segundo, e também a chegada com 10, 6 e 4 segundos, poderão não alterar nada, mas há vários candidatos. O próprio Rui Oliveira, tal como já disse também Alexis Guerin, Rui Oliveira pode ser um dos candidatos à vitória na etapa. Guerin tem 1 minuto e 12 sobre o seu companheiro de equipa, Artem Nis, 1.52 sobre Tiago Antunes, 2.04 sobre José Fernandes e 2.28 sobre Adrián Pericacho. Para já, tudo como antes, quartel-general em Abrantes, voltaremos dentro de uma hora, sensivelmente.
1: Estava aqui a fazer um refresh na página da volta e continua essa situação. Pelotão compacto é a última entrada, por isso corrida ainda morna, de certa forma, nesta tarde de quarta-feira, à qual vamos voltar a dar destaque ao ciclismo logo depois das 3 da tarde. Até já.
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0: Sentir ansiedade, de um modo geral, faz parte da nossa vida. Porém, as pessoas que sofrem de transtornos de ansiedade com frequência têm preocupações e medos intensos, por vezes sobre situações bem simples do seu dia-a-dia. Estes sentimentos de ansiedade são difíceis de controlar, sendo muitas vezes desproporcionais à realidade que estão a viver. Os pensamentos negativos e catastróficos podem ser desencadeados por traumas do passado e pela baixa autoestima. As pessoas não são ansiosas porque querem. É automático pensar em problemas quando já se passou por uma situação complicada. A preocupação exagerada com o futuro, que ainda não aconteceu, é uma clara demonstração de insegurança. Ser confiante e racional diante das situações rotineiras garante o bem-estar e, com isso, menos complexos e inseguranças. Elevar a nossa autoestima é fundamental para minimizar o comportamento ansioso. Pense nisto e seja feliz.
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2: Dia 12 de agosto em Tavira assinala-se o Dia da Juventude. Às 23 horas no Parque do Palácio da Galeria, será uma noite só a pensar nos jovens com a música dos DJs Pablo e Dávila. Na Rua do Cais, de 7 a 16 de agosto, realiza-se a Feira de Ofícios. De segunda à quinta-feira podem visitar a feira entre as 18 e a meia-noite e de sexta a domingo entre as 19 e a 1 da manhã. Na Praça da República, dia 14, Florelli, Scano e Orquestra Jazz do Algarve, Soul Powerhouse. Uma celebração de ritmo, groove e energia perfeita para aquecer as noites de verão. Em Santo Estevão, dia 15 de agosto, realiza-se a Festa do Porco. O final da tarde continua animado, haverá música para dançar com o do Reflexo e às 23h30, atuação da The Dance Company. Reserva de mesas pelo telefone 962-759-393. A União de Freguesias de Tavira convida a todos os residentes e visitantes a celebrar a cultura, a música e as tradições que fazem da freguesia um lugar único. Concertos ao ar livre, sessões de fado, de bailes populares a momentos de convívio, o Celebrar Tavira leva a animação a diferentes locais da freguesia até ao dia 31 de agosto, todas as segundas-feiras às 22 horas. Aqui vos deixo a programação para os próximos dias. Dia 14, Baile do Imigrante em Valdemurta. Dia 17, Fado Tropical no Mato Santo Espírito. Dia 24 de agosto, Fado com História. A noite vai ser de fado na Praceta Baltazar Lobato. Em Tavira, o Jardim Público acolhe mais um ciclo de fado no Coreto. Em agosto, dia 18, Gonçalo Rosa, António Correia, Sara Gonçalves e Melissa Simplício. Na Igreja de São José, está patente a exposição Tavira Caritativa, Hospital do Espírito Santo de Tavira. Podem visitar a exposição de segunda a sexta-feira, das 10 às 13 e das 14 às 17. Na Igreja e Casa Museu da Misericórdia, está patente a exposição Pão, Azeite e Vinho, Rituais de Fé, para visitar de segunda a sábado, das 10 às 12h30 e das 14 às 17h30. No Museu Municipal de Tavira Núcleo Islâmico está patente a exposição permanente Tavira Islâmica. Podem visitar as exposições de terça-feira a sábado, exceto aos feriados, das 9h30 às 13 e das 14 às 16h30.
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8: Ora, vamos lá acompanhar a 87ª Volta a Portugal em bicicleta, sexta etapa, já com mais de uma hora de corrida, com uma boa média, que agora perdi aqui a referência, penso que era na casa dos 42, 43 km por hora. Já vou esclarecer essa questão, para já impõe-se o direto com o jornalista Teixeira Correia.
9: Ora viva, muito boa tarde, sejam bem-vindos a mais uma etapa, a etapa da segunda semana, a primeira etapa da segunda semana da 87ª volta a Portugal em bicicleta. Há um grupo de 21 corredores que escaparam ao quilómetro 30, inicialmente eram 22 os corredores, mas acabou vítima de furo o dorsal 23, o corredor da equipa do Burgos Berpelete, Hugo Della Calle, acabou por perder o contacto com os homens da frente. Entre estes corredores que vêm na cabeça de corrida está Rafael Reis e está também o primeiro camisola, o segundo camisola amarela da volta a Portugal, Rui Oliveira, o corredor da equipa da UAE Team Emirates Cisergue. Neste grupo de 21 corredores, o melhor é classificado é o dorsal 141, trata-se de Rui Carvalho, o corredor da equipa da G Group Holding Simoldes Oliveirense. Ele era 13º à partida, a 4 minutos e 24 segundos. Há pouco estava um letreiro à entrada do Pés da Régua que tem algum significado. Estava escrito: o vinho dos ricos é o sangue dos pobres. Cada um interprete como entender esta frase que é enigmática, em função também, no fundo, acaba-se por passar um pouco aqui na Régua, em função do preço baixo do vinho, também se passa um pouco isso no Alentejo, porque há demasiado vinho, nós produzimos demasiado para as nossas capacidades, não para as nossas capacidades, produzimos é vinho que depois não o conseguimos exportar, e depois acaba por originar isso. Entretanto, já há 3 abandonos, já vos vou referir um deles, é o dorsal 167, Pere Barcelo, corredor da equipa da Meridian Racing, que acabou por abandonar. Ao quilómetro 41, a diferença dos fugitivos era de 1 minuto e 20 segundos, há pouco era de 1 minuto e 10 segundos. Na contagem do Prémio da Montanha, a que já se verificou, a primeira contagem do Prémio da Montanha, a que foi cruzada no Pedurido, terceira categoria, quilómetro 44.1, o primeiro a passar foi o dorsal 77, trata-se do corredor da equipa da Feira dos Pais Boa Vista, é Ruben Rodrigues. Há em segunda posição o dorsal 44, é ele, o homem da equipa da RSN Development, Never Say Never, nunca digas, não tem uma boa corrida de ciclismo, Ben Mori. O terceiro, dorsal 102, trata-se de Gonçalo Carvalho, Cafeiro Ovos Matinados Mortágua. E o quarto, o dorsal 63, Lucas Lopes, da EFAPEL Cycling. Mas vá, vamos ouvir o corredor Fábio Costa e já voltaremos à estrada até do Pés da Régua.
10: Fábio, hoje um dia diferente, uma etapa diferente da última, antes do descanso. Como é que vai ser para a Feira dos Pais hoje?
11: Sim, é uma etapa que temos uma abordagem já um bocadinho diferente. É um início da segunda semana desta volta a Portugal que pode ser bastante decisivo e eu tenho a certeza que o será, e irá haver algumas reviravoltas na classificação, com certeza, porque o terreno assim o permite, é um terreno bastante diferente daquele que encaramos até ao dia de descanso, e eu penso que a Feira dos Pais Boa Vista, tanto para defender os objetivos que já tem, como o da montanha, tanto como para atacar outros, que será meter a mim ou o Pedro no pódio desta geral individual, vamos fazer tudo para que esses objetivos sejam cumpridos.
10: Fisicamente tudo bem? Psicologicamente?
11: Sim, fisicamente bem. Tive um teste muito grande na etapa da Torre. Para mim foi um teste grande, que não é o tipo de subida que se enquadra a mim, e acho que agora o terreno joga um bocadinho mais a meu favor. E as pernas, espero que estejam a corresponder, e a mente também.
9: Para aqui estar as palavras do corredor Fábio Costa. Entretanto, a caravana já passou também o sprint bonificado em Castelo de Paiva, e o primeiro a passar em Castelo de Paiva foi o dorsal 113, trata-se de André Carvalho, Avilud, voltando ao Conselho. O segundo foi Rio Oliveira, dorsal 3, UAE, Team Emirates XRG. E o terceiro, o dorsal 22, Daniel Cávia, ele que é o camisola laranja, líder dos pontos, e soma mais um ponto. Há pouco a diferença era de 1 minuto e 10 segundos. Em relação aos corredores que vêm na fuga, são eles o dorsal 6, Rafael Reis, Daniel Color, Campicarne. 13, Rui Oliveira, Team Emirates XRG. 22, Daniel Cávia, Burgos BH. Ainda, dorsais 35 e 36, dois corredores de equipa de Euskaltel, Euskade, Xavier Issaza e Axel van der Tuck. dois homens da equipa da NSN, dorsais 43 e 44, Zachary Marriott e Ben Morin. 57, Pedro Leme,

0: O brasileiro da Localizamel vem também integrado nesta escapada. Depois ainda, dorsal 62, o Diogo Gonçalves da EFAPEL Cycling de Viseu, companheiro de equipa Lucas Lopes, 77, Ruben Rodrigues, Feira dos Faz, Boa Vista, 83 e 85, respectivamente, Francisco Campos e Ailet Laza, dois cordões da equipa do Time Tavira Crédito Agrícola, ainda ao dorsal 102, trata-se de Gonçalo Carvalho, cordão natural de Mortágua, da Tafera, Alves Matinados Mortágua, ainda o dorsal 113 e 116, André Carvalho e também Cláudio Leal, ambos da Aviludo, voltando ao Lé Conselho, ainda o dorsal 124, trata-se de Diogo Narciso, que é de bom, ele e Alumínios Marcos Car, 135 é Francisco Pereira Perez Besseller, 141 é Rui Carvalho, J. Grupo Simão de Gisol de Lodiverense e finalmente o dorsal 151, trata-se de Eduardo Pérez Andaluce, o espanhol da equipa do Hobby do Cycling Team. São estes os corredores que nesta altura vêm da frente da corrida. Há pouca diferença, e corrijo-me se eventualmente estiver enganado, era pouco mais de um minuto.
1: A última referência que tenho também, estava aqui exatamente nesta altura à procura de outros dados, e um dos que tenho aqui a destacar é os abandonos, porque tivemos já a Pere Barceló da Meridian e tivemos também mais ciclistas a abandonar. Liam Flanagan abandonou vítima de queda, ciclista da APS Pro Cycling, e creio que faltam-me dois. Patrick Wells, também da mesma equipe, e Felipe Marques da Localizamel. São quatro abandonos já no dia de hoje, 43 km/h, como disse, percorridos nesta primeira hora de corrida, e a Vila do Loutano a seguir a comandar o pelotão. Por isso, alguns dos dados aqui lançados.
0: Exatamente, Ademar, e a ter em conta que os corredores acabam por superar, porque é assim, até nós próprios ontem tivemos dia de descanso, acabamos por ter, de alguma forma, o rolo habitual, levantar às 7, pequeno almoço às 8, sair para a estrada às 9, e ontem também faltou isso, acaba que depois, às 4 da tarde, pagamos um bocado, senão antes, logo a seguir ao almoço, acabamos por pagar. Os corredores da mesma situação, ontem fizeram a cerca de 70, 75 km e acabam por não ter propriamente a velocidade ou o ritmo de competição, e isso acaba por desgastar, acabam os corredores também no primeiro dia a seguir, acabam por pagar, então, essa parte final. Régua, e deixem-me acrescentar aqui um pormenor, as festas vão ser na próxima semana, havia um palco montado a toda a largura da Avenida do Douro e teve que ser desmontado para que a corrida pudesse chegar aqui na Avenida da Galiza. Teremos ainda uma contagem do Prémio de Montanha, a de segunda categoria na Tarouqueira, a quilómetro 61, mais dois sprints especiais bonificados em Sinfães e ainda em São Nicolau, e a chegada aqui na Avenida da Galiza no Douro. Estamos praticamente, eu por acaso aqui pouco vou ao carro, vou vestir os calções e atiro-me para dentro do rio, mas e levo uma boia que é para não morrer afogado. Estamos mesmo junto ao Rio Douro.
1: Por acaso, em relação a isso, também tinha aqui a dizer que ainda agora, através das imagens da RTP, vimos aquele mapa interativo com o percurso da etapa, e diria que mais metade dela é feita junto ao Rio Douro.
0: Exatamente, nós temos por mesão frio e acaba por ser um espetáculo extraordinário, nada que felizmente eu já conheço, já tive a ocasião de fazer grandes prémios do JN, inclusivamente há um hotel aqui mesmo ao lado, o Hotel Douro, que tem uma vista, eu já tive essa ocasião de ficar, uma vista virada para o Rio Douro, qualquer coisa de espetacular, é algo de maravilhoso, que vale a pena um dia, nós temos um país extraordinário, e depois vão para Cuba, vão para Andorra, vão para Barcelona, eu posso ir, vai mais fácil, mas olha, sabes é que é para as férias, perto de Cuba.
1: Será no Alentejo?
0: É na Vidigueira, que é logo ali a 8 km. E evito gastar dinheiro.
1: E tem bom vinho.
0: No meu país. E tem bom vinho, o vinho da Vidigueira, exatamente. Portanto, nesta altura mantém-se os 28 corredores da cabeça de corrida. Aliás, 21 corredores da cabeça de corrida. É uma escapada, tal como disse o camisola amarela. Relativamente, que há interesse que exista, mas atenção, um dos corredores só está a 4 minutos e 30. Acaba por não deixar grande margem. Se tivessem todos, a partir do quarto de hora, era uma chegada que, de certa forma, era garantida. Tendo em conta que a equipa do Burgos BH, olha, já se nota o dorsal 3, já o sinal de uma queda, o corredor da equipa e está bem escalavrado, o corredor da Nicolor Campicarne, trata-se do
1: já
0: americano.
1: Já não é só dois, já há marcas de outros dias.
0: Não, mas aquilo é já dois, olha ali para as costas dele.
1: Sim, Carson, mas Mile, a perna direita tem uma ligadura já... Bom, pode já ter sido feito hoje, mas ok. De qualquer
0: mas as
1: forma...
0: costas, olha, eu também aqui a subir também um rasgo, cerca de 30 centímetros, fui ajudar os homens da Cruz Vermelha para retirarem o Pedro Pinto, o corredor de EFAPEL, que aí no final do contrarrelógio, é uma percebida roseiras,

0: E então, Alacé Cardoso também tive que ter assistido pela equipa, mas felizmente isto é empate, já para Inter Robi Alac e continuamos na estrada. Portanto, a manter-se a escapada, os corredores, os 20 homens vêm na frente da corrida e vamos ver se vai chegar ou não ao pé da régua, onde no final da etapa teria a ocasião de abraçar o meu antigo companheiro de líderes de arbitragem, o Guedes de Carvalho, o menino Toninho, daremos um abraço e provaremos um vinho generoso que ele faz, Edmar. Dá 10 a 0 ao vinho do Porto. Um abraço
1: pode,
0: e até daqui uma hora.
1: Não importa, muito bem. 55 segundos é a referência que tem aqui através do Race Center GPS a dar esta distância temporal e 700 metros de distância entre os 21 escapados e o pelotão. Estava só aqui a aguardar que a própria RTP voltasse com imagens em direto e com essa indicação de menos de um minuto entre os fugitivos e o pelotão, portanto, com a equipa do Ávila do Lutano Lolé a seguir nos comandos da perseguição à fuga, o que significa isto que muito provavelmente serão os sprinters a ter uma grande palavra a dizer no final desta etapa de hoje, à qual vamos voltar então depois das 4 da tarde. Fiquem com a Horizontal Algarve, o ciclismo marca a atualidade.
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8: Mais uma vez, boa tarde. Regressamos à estrada, 2 minutos passados das 4 da tarde desta quarta-feira, e Teixeira Correia. Durante a última hora, muito aconteceu. Vamos lá então ao filme desta etapa até agora.
9: Bom, resumiremos praticamente tudo ao facto de Tiago Antunes ter juntado na frente da corrida e a partir daí alterou por completo a fisionomia da escapada. Ele que é o terceiro, a 1 minuto e 52, a partir daí, de tal forma, o grupo desmembrou-se, e não só. Houve alguns que ficaram para trás, foi o caso de Rafael Reis, o cordeiro natural de Palmela, da área color Campo e Carne, o Ruben Pereira, e muito bem, não precisa dele na fuga, precisa dele é cá atrás para ajudar, para que o camisola amarela, Alexis Garan e o seu companheiro de equipa artemunista não se desgastem, e quem tem que trabalhar são os outros corredores. Agora, uma imagem extraordinária em Rezende,
8: assim,
9: a capital da Teresa.
8: Ainda destacar que o próprio artemunista trabalhou muito no sentido de anular essa fuga, e mesmo depois da fuga anulada, ainda foi dos

0: primeiro a saltar ali para aquelas primeiras tentativas. Agora é até o Tavira que tenta mexer na corrida.
1: Parece-me ser pela fisionomia, Guilherme Mestre. Parece-me ser pela fisionomia, espero não me enganar. Também se me enganasse, mas já não é uma vez em 100, já não é mau. Mas dizia eu, e tudo isto está a ser bom para já para o Alexis Guerin. Ou seja, a equipa está a trabalhar, o próprio Artemis está a trabalhar, ele já assumiu que quer ganhar a volta a Portugal. E a partir daí, o discurso do Ruben Pereira, por mais que lhe custe, o Artemis não ganhar pela terceira vez consecutiva a volta a Portugal, como fez Joaquim Agostinho e David Blanco, tem que assumir que é a vitória da equipa que são os patrocinadores. O resto é fogo de vista. Ganhe quem ganha dentro da equipa. Estamos a 33 km da chegada e, em relação ao Pés da Régua, teve 3 chegadas e 3 partidas. A primeira chegada ao Pés da Régua foi no ano de 1985, a etapa Manteigas Régua, ganhou Alexandre Rua, que corria pelo Sporting. Em 86, Marco Canaveses Régua, um contrarrelógio individual, ganhou Carlos Nunes da Cicas Alacral. E em 88, Macete Cavaleiro Régua, a vitória foi do espanhol Juan Zapatero das Aor. Eram tempos em que no dia anterior havia uma chegada. E em 85 a etapa teve partida depois da Régua. O camisola amarela era Venceslau Fernandes da Ajacto. Em 86, Manuel Neves do Boa Vista. E em 88, António Martínez da Zahor. Está esta a história do Pés da Régua relativamente à volta a Portugal em bicicleta. E, portanto, Ademar, esta é uma fase importante da corrida em que a Anicolor não se pode negar ao trabalho, porque eventualmente qualquer descuido pode ser fatal, tendo em conta que qualquer corredor possa ganhar uma vantagem significativa. E nunca se sabe o que é que pode acontecer amanhã para a chegada ao Jerez. Nós passaremos pelas termas do Jerez, entraremos em Espanha, é Afonso Silva, o corredor da equipa do time Tavira Crédito Agrícola, é o Alentejano de Osmira Afonso Silva, ele está em 40º na geral, a 13 minutos e 21 segundos, mas fazemos um alto ao caminho e vamos ouvir o ciclone dos Açores, João Medeiros, o corredor da equipa da Crédito Bom L.A. Alumínios, Marcos Car.
2: João Medeiros, hoje o início da segunda parte da volta, como é que vai ser? Tudo preparado na Crédito Bom?
3: Sim, acho que a equipa esta semana é uma semana que se adapta às nossas características, porque acho que são etapas boas para fugas, para pessoal que é combativo, e na nossa equipa acho que temos muito essa raça em nós, e acho que vai ser uma boa semana para a nossa equipa.
2: A etapa 2?
3: A etapa 2 é uma etapa que prevemos que pode chegar fuga, mas teremos que ver o início da etapa, quem arranca, quem não arranca, mas se chegar fuga, acho que a nossa equipa terá sempre alguém lá para também estar a discutir a etapa, espero eu, e vamos a ver.
2: Pode ser uma discussão ao sprint?
3: Sim, acho que dentro da fuga poderá ser ao sprint, se não houver nenhuma surpresa, mas pronto, acho que são 134 km que serão muito disputados, e sem dúvida que não será nada fácil. Acho que também poderemos ter pela primeira vez uma saída à portuguesa atípica, por isso vamos a ver.
0: Saída à portuguesa, talvez seja o que eu retiro destas declarações.
1: Exatamente, saída à portuguesa, nem mais nem ontem. Uma coisa que é garantida, Ademar, e ouvintes da Rádio Horizonte e da Cadeia Nacional de Rádios, deixamos um abraço especial para os nossos amigos da Rádio Vila Nova em Cucujens, são uns seguidores indefectíveis em termos daquilo que é a cadeia de rádio e a volta a Portugal. Certo, e basta-lhe terminar a etapa dentro do tempo regulamentar, é que a liderança da montanha, camisola azul, mantém-se no espanhol Oscar Rota, Feira dos Sofás, Boa Vista. Outra certeza é que já há 5 desistências, não sei se haverá mais, mas abandonaram a prova dorsais 23, Hugo Della Calha, Burgos Berpelet BH, 53, Filipe Marques, Localiza Mel, os brasileiros que há 40 anos tiveram a equipa da Caloi em Portugal, na volta a Portugal, abandonaram também os dorsais, e tinhas referido 94 e 95, Patrick Welch e Liam Flanagan, da APS Pro Cycling dos Estados Unidos, e o dorsal 167, o corredor Pere Barcelo, da Meridian Racing de La US. Portanto, são os 5 abandonos para já que ocorreram nesta etapa, e tendo em conta que é uma etapa com... É um calor, não é igual ao calor do Alentejo, é um calor completamente diferente, um calor que será mais a umidade. E essa umidade acaba por ser determinante para que as pessoas sejam, em termos deste ambiente da volta, acaba por existir poucas pessoas junto à linha da meta. E vou procurar agora, a ver se consigo apanhar aquele senhor que aqui está. fazer aqui um pequeno compasso de espera.
0: Tenho
1: para dizer,
0: deixa-me
1: dizer, o senhor foi ciclista, o pai é ciclista, têm ambos o mesmo nome. Como é que se chamam?
0: Joaquim Andrade.
1: Gaspar Gonçalves. Está aqui comigo o Gaspar Gonçalves, o pai, eles são naturais de Lamego. Sr. Gaspar, boa tarde. Uma etapa próximo de casa, tem um grande apoio para o filho. É uma etapa que não é fácil, parece que é fácil, é curta, mas muito complicada, e a forma como a fuga se desenrolou ainda embaralhou mais o jogo.
4: Sim, sim, boa tarde. Esta etapa é curta na quilometragem, mas é muito dura no percurso que é um carrossel. Então, sobe e desce constante, é um romper-nas, e é uma etapa, quem não vier bem colocado poderá ser penalizado, que acho que em termos da estrada, do relevo da estrada e do que é a estrada, é uma etapa muito, muito, muito difícil.
1: Sim, a fuga poderia ter a possibilidade de chegar com 21 corredores, o Tiago Antunes entrou na escapada terceira da geral, arrumou a questão.
4: Ele veio na fuga.
1: Entrou na fuga, acabou por ele, foi anulada precisamente à conta do que o Tiago Gonçalves entrou e a partir da equipa da área color matou completamente a escapada.
4: Sim, se ele entrar na fuga e que chega aqui com algum tempo, ele tem todas as chances de subir a voltar a Portugal, mesmo no lugar em que está, tem chances de subir a voltar a Portugal.
1: Muito obrigado, amigo Gaspar. O Sr. Gaspar Gonçalves dizia, para a semana entrevistada, eu ofereço um presunto comigo. Está o presunto ganho, vamos comer o presunto em Tavira na próxima segunda-feira e a tomar. É isto que é o ciclismo tendo bom. O ciclismo terá esta possibilidade de nós conversarmos com antigos ciclistas, com os familiares dos ciclistas e trazem uma camisola branca com letras pretas e azuis. Força, Gaspar Gonçalves. Lamego está contigo. E agora, um corredor natural do Marco
0: Pedro
1: Canaveses.
0: Pinto que segue na frente. O Afonso Silva já foi alcançado, mas lá atrás já há contra-ataque.
1: E sabes onde é que é o Pedro Pinto?
0: Vais-me dizer.
1: Marco de Canaveses.
0: Tinhas dito
1: e, foi o e foi o corredor que me arranjou a minha lesão na perna esquerda. Eu
0: pois,
1: fui ajudar
0: outro dia.
1: Exatamente, caiu em Águeda, fui ajudar a Cruz Vermelha de Águeda e a seguir não apercebi dos pinhos da roseira e fiquei com 25 centímetros de mercúrio ao cromo. Os bombeiros, não, os operacionais da Cruz Vermelha foram extraordinários. Estamos a 28 km da chegada.
0: Deixa-me só indicar também, porque entretanto na última hora tivemos a contagem de montanha de Tarouquela, segunda categoria, e entretanto mordi a língua, por isso já não estás sozinho. Com Ruben Rodrigues da Feira dos Chefais a somar os 10 pontos, o segundo a passar foi Gonçalo Carvalho da Tafer, terceiro Rui Carvalho do GI Group Holding, quarto Rui Oliveira, quinto Ben Morin e o sexto Rafael Reis. Estes não contam para esta classificação, são mais ciclistas de metas
1: nas
0: volantes.
1: Metas volantes. Na meta volante em Simfãs, aí já posso dizer que depois passou a questão da contagem do prémio da montanha. Na meta volante em Simfãs, o primeiro foi o segundo camisola amarela da volta, Rui Oliveira, o corredor natural de Vila Nova de Gaia, da UAE Team Emirates XRG. O segundo foi o camisola laranja Galp, Daniel Cávia, da Burgos Berpel TVH. E o terceiro, o dorsal 36, os seis irmãos. Um é neerlandês ou holandês, o outro é turco naturalizado holandês, ou holandês naturalizado turco. Bom, como diria o Camargo Costa, isto é que vai aqui uma sorda, não é? Mas o terceiro, o terceiro foi
0: à frente. Olha, agora são quatro ciclistas, há um ciclista da Burgos, um ciclista da Euskaltel e o outro elemento que se junta a Pedro Pinto, não consegui perceber a camisola, mas isto estão presos por segundos.
1: Isto vai partir completamente tudo, por a forma como a etapa vai. Aquilo que há ainda para subir é que é um sobe e desce, não tem contagem de montanha a partir daqui, mas é um sobe e desce constante. Depois é uma descida, a partir de Mesão Frio, meu amigo, aquilo é sempre a dar-lhe carvão por aí abaixo. E então no acesso à Avenida do Douro, aqui em Pés da Régua, e deixa-me dizer-te que estava um palco montado, já disse há pouco, a toda a largura da avenida, para as festas que decorrer no próximo fim de semana, já foi desmontado o palco, a seguir a malta do ciclismo da Alaquer Cardoso, e voltam outra vez a montar o palco. Parece-me ser Pedro Silva, o corredor da equipa da Feira dos Passos, que vem na cabeça do grupo, mas Ademar, uma etapa extraordinária, uma etapa muito competitiva.
0: Para mim é uma etapa ao nível das grandes clássicas, de um dia.
1: Sim, sim, uma etapa espetacular. Há um corredor da equipa da Anicolor Campicardo, há um corredor do Tavira e há também um da EFAPEL, são os quatro homens. Feira dos Paz, Boa Vista, Anicolor, agora há um quinto corredor que se junta, parece-me ser da Burgos BH, vamos tentar decifrar se assim será, é exatamente um corredor da equipa da Burgos BH. Portanto, por ordem das camisolas, é Feira dos Paz, Boa Vista, Anicolor, Campicardo, e está anulado à escapada. Ou seja, está tudo como dentro, quartel, General Leia Brantes, pelotão compacto de novo, e como diria o Dr. Zé Soares, Compact Bunch e meus amigos, voltaremos a partir das 17 horas na altura
0: antes,
1: da partida.
0: Vamos voltar antes, porque esta final de etapa vai ser ainda antes das 5 da tarde, por isso só há um conselho a dar. Fiquem com a Horizontal Algarve, já voltamos para o final da etapa.
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1: Vamos lá então ao ciclismo e ao final desta etapa da Volta a Portugal em bicicleta. Teixeira Correia, nova situação de corrida.
2: Exatamente, na cabeça de corrida estão dois corredores, um deles é João, aliás é Rui Oliveira, o corredor da equipa da UAE Team Emirates, que vai ser considerado, digo eu que não percebo nada de ciclismo, vai ser considerado o mais combativo do dia.
1: Olha, posso já dizer que não foi.
2: Não foi?
1: Rubens então... Rodrigues, Feira dos Chefás.
2: Então, afinal, sempre tenho razão. Eu próprio tenho razão, não percebo nada de ciclismo. Mas ok. Aliás, o Rui Oliveira foi durante toda a etapa o corredor que mais vezes procurou ficar isolado, aquele que procurou rebocar o grupo. Agora, tenta de novo a vitória na etapa. Estamos sensivelmente a 6 km da chegada no peso da régua. A dois corredores na frente da corrida. Dorsais 13, Rui Oliveira, da UAE Team Emirates XRG. E também o dorsal 35, traça-se Xavier e Sasa, Euskaltel e Euskadi, são os dois homens que são cabeça de corrida. Depois, entretanto, Artemis. O grupo de Artemis está a 24 segundos, o pelotão vem completamente partido e o grupo de camisola amarela está a 41 segundos, ou seja, está sensivelmente a 18 segundos, está a 18 segundos relativamente ao grupo de Artemis. E recordo na classificação geral individual, Alexis Garel, camisola amarela, o seu companheiro de equipa Artemis está a 1 minuto e 12, a 1:52, Tiago Antunes. E a escapada acabou por morrer o grupo de 21 corredores, inicialmente eram 22, acabou por morrer, já que apareceu Tiago Antunes, o corredor da equipa da EFAPEL Cycling, e matou essa escapada. Estamos a 5.3 km da chegada. Na cabeça de corrida estão Rui Oliveira e Xavier Ezaza. Depois o grupo onde está Artemis, 21 segundos, o camisola amarela, também da Anicolor Campicarne, Alexis Guerão, Francesco Cristiano, para além da vitória que conseguiu no alto da Torre, ganhou uma etapa da volta ao Alentejo em bicicleta no alto do Porto Alegre, no alto das Antenas, ganhou também na Costa Nova e ganhou o grande prémio Anicolor, é a quarta vitória da etapa. Agora vence o conquistador, Diogo Barbosa, o filho de Cândido Barbosa, e é o conquistador porque ele venceu no alto em Guimarães da Senhora da Penha e aí tenha sido batizado como o conquistador. Na frente da corrida, tudo como dentro do quartel.
1: Deixa-me destacar que neste grupo encabeçado pelo Diogo Barbosa vem também o Francisco Campos.
2: Ora, Francisco Campos, também o sprinter da equipa do Tavira, é daí que a Diogo Barbosa esteja a trabalhar no sentido de procurar a unificação dos dois homens da frente do grupo, que é perseguidor, que está a 20 segundos com os homens da frente, com o Xavier Issassi e também com a Rui Oliveira, para procurar o sprinter de Francisco Campos. Seria a segunda vitória do Francisco Campos em termos da volta a Portugal. Seria também a segunda vitória da equipa do time Tavira, Creta e Tua Agrícola, já que estes dois corredores em termos de classificação geral. Agora uma excelente panorâmica do Rio Douro no peso da régua, e no peso da régua que tem também um excelente vinho generoso que está, pelo menos, digo eu, 10 a 0 ao vinho do Porto engarrafado. Nós compramos no supermercado, digo 10 a 0, para não dizer 25 a 0. 4.2 quilómetros, muita gente, há calor, mas comparado com o que é o calor do Alentejo há pouco, Francisco Manta, muita gente na chegada no peso da régua. Eu recordo a última chegada que aconteceu no peso da régua foi no ano de 1988, há 38 anos, que a volta a Portugal não chegava à régua, foi uma etapa entre uma sete Cavaleiros e Régua, 128 quilómetros, venceu o espanhol Juan Zapatero de Zahor, e Francisco Manta traça-me uma panorâmica aqui, da meta em peso da Régua.
3: Olha, uma panorâmica a dizer que está muita, muita, muita gente aqui, que veio até aqui à meta, à zona da meta, um calor abrasador, para nós não esquecermos, eu e tu, Teixeira, que viemos do Alentejo, um calor abrasador também, e muita gente aqui com uma panorâmica espetacular, como tu disseste há pouco. Aqui o Douro, aqui mesmo junto ao Douro, aqui a atravessar a reta de meta com Douro ao seu lado, espetacular, espetacular, tanta gente aqui a aguardar que os homens apareçam lá ao fundo na reta da meta.
1: Deixa-me só indicar que entre o grupo do camisola amarela e o grupo intermédio, a diferença há pouco era de menos de 10 segundos, mas Luís Ferreira acabou e nesta altura é o próprio camisola amarela que persegue, mas a diferença entre os dois grupos está a aumentar. 15 segundos para já os da frente em relação ao grupo intermédio.
2: Olha, Admar, como diria aquele meu amigo que está em França, aquele que chusse-se passe bien, ou seja, afinal a equipa parece um bocado trabalhar a mais, ou procurar trabalhar para a Artemis, quando Alexis Guerreiro, camisola amarela, mas nós estamos aqui para comentar, não estamos aqui para, de alguma forma, estar a dizer o que está bem ou o que está mal. O diretor desportivo da equipa, esse é que terá o seu conto, o seu peso e a sua medida. 2.7 km para a chegada, 11 segundos entre o grupo perseguidor, onde estão dois homens da equipa do time Tavira, e 29 segundos, portanto, há qualquer coisa como 19, sensivelmente, há 18 segundos de diferença entre os dois grupos, mas a manter-se isto, já passamos pela placa do peso da régua, estamos então a 2 km e meio da chegada, na frente mantém-se os dois corredores, agora é o Rui Oliveira, é o corredor da equipa da UAS, X Emirates, XRG, olha para trás,
4: a coisa agora também se vier. Deixa-me dar a constituição do grupo intermédio, aqui é a boleia do Race Center, com Artem Nitsch, já o identificamos, também Adriano Pericas, da UAE, Chomin Juarista e Oscatel, ainda o Tiago Antunes, é um nome relevante, daí este grupo estar a ser também aqui com a FAPL a encabeçar. Joaquim Silva é outro homem da equipa que está no trabalho, tal como Diogo Barbosa, ainda Francisco Campos, os dois de Tavira, e ainda Jesus Del Pino e Adriano Bustamante.
2: Quero isto dizer que José Fernandes, o corredor alentejano, o quarto da geral, não está presente. Emanuel Duarte também não está. Pedro Silva não está. Joaquim Murguialdai, Idem, aspas, Fábio Costa também não. Chomin Juaristi, Abner Gonzalez, o corredor da equipa, Deus Catelo Escada, também não está. Quero isto dizer que a equipa continua a trabalhar. Atenção, agora é a viragem à direita. É uma grande descida. Depois, ao fundo, tem uma rotunda, corta-se à esquerda. Estamos a 1.700 metros. Francisco Manta, 1.700 metros. O público já se agita para esta chegada no peso da régua.
3: Exatamente, e aqui no lugar onde estou, um pouco acima da reta da meta, cá mesmo no alto, tendo uma visão impressionante do público que está aqui presente, tanta gente ao longo aqui da reta da meta, hoje um dia de semana, mas muita gente a assistir aqui a este final de etapa. Uma etapa bem disputada, bem aguerrida durante todo o percurso.
2: 1.300 metros para o final da tirada. Lá está Diogo Barbosa, conquistador, a jogar toda a carne no assador. Agora um corredor da equipa de Oscatel, Oscatel que atirou o bidão para fora porque é para despejar. Está perto, a diferença serão 6, 7 segundos. Os dois homens à frente da corrida, quando agora ali uma mangueira, entramos no último quilómetro. Último quilómetro do peso da régua. Último quilómetro. Mantém-se em cabeça de corrida Xavier Ezaz e também o corredor Rio Oliveira, o corredor natural de Vila Nova de Gaia, com o seu irmão. Já renovaram até 2028 com a equipa da UAE, da UAE Team Emirates XRG. Último quilómetro. Podem ainda ser alcançados. Olham para trás, não olhem para trás, que é a morte do artista. Eles vão agora a pensar o que é que vão fazer. Se pode haver um ataque do Rio Oliveira. Vê lá também a Arte Ministra. Atenção, a Arte Ministra, que pode, é um corredor pulsante, que pode sofrer um ataque da parte final para a vitória. Vai-se entrar na reta da meta, pode ainda sofrer, podem os dois homens, atenção, os dois homens podem discutir a vitória. Lá vem os dois homens ainda na frente da corrida, vem o Rio Oliveira, o grupo que vem atrás com o Artem Nunes e com os corredores do time Tavira, ainda a tentarem a chegada. Vai ser a vitória, estamos a 250 metros, vai ser a vitória, já não há, vai ser feita a junção, vai acontecer a junção, 200 metros para a meta, Rui Oliveira arranca agora, aí está o Rui Oliveira a arrancar, há também um corredor de equipa do time Tavira a procurar chegar, a Francisco Campos, tenta chegar aos homens da frente, Xavier Izaza para já, vem Xavier Izaza na frente e vai vencer a vitória espanhola. Xavi Izaza, segundo Rui Oliveira, e o terceiro é Francisco Campos, quarto Tiago Antunes, quinto Artem Nunes, sexto José Alpino, sétimo Adrián Bustamante, oitavo Adrián Pericas, nono Xamin Juaristi, e a vitória espanhola. Francisco Manta,
3: vamos tentar falar com ele. Já está aqui o dia, muita gente à volta do homem, do vencedor da etapa. Olha, atenção, aqui os ciclistas a chegar aqui mesmo, está ao alto onde nós estamos.
4: 23 segundos de diferença para o grupo de camisola amarela.
3: E é um grande abraço aqui do Xavier Izaza. Xavier Izaza, o homem que venceu esta etapa aqui. Vamos ver se conseguimos que ele diga qualquer coisa. Xavier.
5: É uma coisa. Ah, é, tem nada.
3: Já vieram, uma vitória. São os homens da Euskadi a cantar aqui ao microfone, da Rádio Horizonte. Não falou, mas cantaram.
4: E já é qualquer coisa. Volta a ti, Teixeira.
2: Tenho a possibilidade de ouvir Francisco Campos, o corredor da equipa do time Tavira, depois de um excelente trabalho de Diogo Barbosa. O Francisco Campos agora vai cumprimentar, vai saudar Diogo Barbosa pelo excelente trabalho, a dizer... Não conseguimos chegar, o terceiro, Francisco Campos, um terceiro lugar, mas um grande trabalho do Diogo Barbosa, e esse agradecimento, é isso que é o espírito de equipa no ciclismo.
6: Sim, claro, não ganhámos, era o objetivo. Por acaso só dei conta que vinham dois ciclistas vestidos agora mesmo entrar nos últimos 2 km, mas estou contente com as sensações.
2: preparado ainda para poder mais alguma etapa que possa eventualmente no último dia conseguir essa vitória?
6: Vamos ver, vamos ver.
2: Obrigado, Francisco Campos. O Diogo Barbosa vai ser refrescante.
4: A corrida foi tão animada que às vezes torna-se difícil perceber o que está a acontecer, imagino.
2: Olha, ouviste o que disse o Francisco Campos, só se apercebeu que havia dois corredores na frente da corrida quando entrou na parte final que os avistou. Diogo, um grande trabalho no final desta ao terceiro lugar.
6: Sim, tentámos tudo. Eu sabia que vinham dois na frente, mas também sabia que, tal como eu, toda a gente tinha justa. Foi uma etapa muito rápida e no final dei uma melhor. Não podia ter dado mais uma colega e quando assim é, temos de estar satisfeitos.
2: Exatamente, eu queria perguntar, fica satisfeito pelo trabalho desenvolvido? Tudo ficou na estrada, jogou-se a carne toda no assador.
6: Sim, é assim que tem que fazer quando somos verdadeiros colegas de equipas e é isso que reflete a nossa equipa e se tivesse voltar a fazer, sem qualquer dúvida.
2: Diogo, o conquistador Barbosa, pela vitória no alto da Serra da Penha. Francisco, comenta a reportagem.
3: Olha, vou tentar falar com o Rui. Rui, é uma etapa, não quero falar. Rui, não recuso a falar, não quero falar. Está aqui junto a nós, está muita gente à volta, mas ele diz que não fala, faz sinal que não está disponível a falar.
4: Naturalmente desiludido com este segundo lugar, reforça então o top 10, vitória de Xavier e Zaza da Euskaltel Euskadi, segundo lugar Rui Oliveira da UAE Team Emirates, terceiro Francisco Campos, Team Tavira Crédito Agrícola, quarto Tiago Antunes da FAPEL Cycling, quinto Artem Nitsch da Anicolor Campicarne, sexto Jesus Delpino, Avedu de Loltano Lolé, sétimo Adriano Bustamante, GI Group Holding Simoldes Uldo, oitavo Adriá Pericás, UAE Team Emirates, nono Chomin Juarista e Euskaltel Euskadi, décimo Diogo Barbosa, volta ao Teixeira.
2: Ora, vou procurar aqui interromper aqui a conversa de amigos e também o refrescamento com Tiago Antunes. Tiago, boa tarde, em direto para a Rádio Horizonte, entrou na escapada, procurou naturalmente atacar a camisola amarela, mas a Jus vai daquele grupo de Tocano e Color também, por trás trabalhasse mais.
6: Sim, é claro que sim, hoje não era bem essa a tática que queríamos fazer, mas é como eu disse à partida, a corrida são os corredores que fazem, sabíamos que o percurso ia ser duro, pensei que não fosse uma etapa para ganhar tempo, mas felizmente consegui ganhar algum tempo e estou mais próximo da camisola amarela.
2: Ainda se pode sonhar como no Alentejo e como no Joaquim Agostinho?
6: Claro que sim, a missão é a mesma desde o Prólogo de Lisboa, partimos com a mesma missão, estamos numa boa posição, estamos no pódio. E é como eu disse, até aos aliados, até ao Porto, vai haver corrida.
2: Muito obrigado. Tiago Antunes, o corredor da equipa da FAPEL Cycling, até aos aliados, vai haver corrida. Portanto, o Tiago, sem querer, como ele reconheceu, acabou por conseguir tempo. E agora, aproveito, há pouco falámos com o pai, agora falamos com o filho, os nomes são iguais. É óbvio que estou a falar de Gaspar Gonçalves. Gaspar, vivendo, nascendo no outro lado do Rio, foi uma etapa especial.
7: Sim, podia ser um bocadinho mais especial, se não fosse tão duro.
2: Amigo, meu pai também mora ao pé do Banco de Portugal, nunca teve dinheiro.
7: Não, é sempre especial chegar aqui perto de casa, apesar de não serem uma amiga bem perto, ter aqui pessoas amigas, família, e é claro que é um sentimento diferente.
2: Uma etapa muito movimentada, mas que a equipa acaba, digo eu, um pouco sair derrotada porque o José Fernandes não entra no grupo dos da frente, acaba por perder mais algum tempo.
7: Sim, não foi algo que estávamos à espera, passamos bem as subidas. Depois aqui na descida para a chegada era bem perigosa. Partiram praticamente na frente, ficou um grupo muito pequenino à frente. Infelizmente só conseguimos ter lá um. Também acabámos por não perseguir porque levávamos o Bustamante e podíamos garantir uma vitória na etapa. Então era sempre um misto de ou perseguir e levar o Zé ou deixar o Adrián a ganhar. Escolhemos deixar o Adrián a ganhar e também não é que as diferenças tenham sido muito grandes, não há muita volta. Amanhã é uma etapa de morte, sábado igual, não há muita volta pela frente.
2: Gaspar, obrigado e uma boa semana de presente à noite. Francisco Penta, há reportagem?
3: Estava a falar aqui com o Daniel Viegas. Daniel Viegas, uma etapa dura, acabou por ser uma etapa dura.
8: Sim, muito dura. Nós vimos as percentagens das subidas, não eram muito acentuadas, mas já conhecíamos o percurso, sabíamos que o botão ia ficar todo esticado, muito, muito difícil, quem vinha da parte de trás sabíamos que vinha a sofrer muito, porque o botão trava muito e depois está sempre alongado. E pusemos dois corredores na fuga, tentámos controlar a corrida e depois foi o que foi.
3: Era o dia para o Tomás Conte?
8: Sim, nós temos tentado com o Tomás Conte, mas até agora não tem dado, mas não é por isso que vamos deixar de tentar.
9: Obrigado. Portanto, Daniel Viegas aqui a explicar aquilo que aconteceu e, na sua perspectiva, que vão continuar a tentar para chegar a uma vitória.
4: Declarações então do ciclista da equipa Loltana. Teixeira, vou avançar com a geral individual. Então, com Alexis Garrin a chegar, vamos dizer, no pelotão e a confirmar esses 23 segundos de perca. Fica agora então na liderança, 19 horas 41 minutos 17 segundos. Segundo lugar, Artem Nitsch, colega de equipa, agora a 49 segundos. Tiago Antunes reforça o terceiro lugar. O ciclista da FAPEL tem uma distância de 1 minuto e 28 segundos para a amarela. Adrià Pericá sobe ao quarto lugar, a 2 minutos e 3. José Fernandes desce para o quinto, a 2 minutos e 4. Emanuel Duarte é o sexto, a 2:28. Tchomin Juaristi sobe 3 posições, é agora o sétimo, a 2 minutos e 40. Pedro Silva é oitavo, a 2:49. Joaquim Murgui Aldai, a 2:53, é o nono. E Fábio Costa, décimo, a 3 minutos.
2: Bom, há qualquer coisa que eu não percebo. Na verdade, passado estes 40 anos de ciclismo, ainda não consigo perceber esta forma de atacar. Percebo, mas acho que não tem lógica nenhuma. Se a equipa da Anicolor tem o camisola amarela, depois a seguir mete na frente o Artem Nitsch, é sinal de que dentro da equipa o espírito não será, digo eu, o melhor, tendo em conta a forma como estão a fazer as coisas. Mas isso, quem sabe, de atender o tendeiro, e não seremos nós que nos vamos então imiscuir nessa forma de correr. Nós até procurávamos tentar ouvir algum corredor da equipa da Anicolor, mas rapidamente acabaram por sair desta zona e resta-nos pouco em termos daquilo que já foi adiantado. O Francisco Manta, creio que não terá possibilidade de reportagem, tendo em conta que os corredores já foram todos saindo do local e, Francisco, não há nada a reportar.
9: Tenho o João Matias aqui. Uma etapa dura, mais dura talvez do que espaço, ou não?
8: Já sabia que hoje podia isto acontecer. Normalmente, depois do dia de descanso, se temos uma etapa assim com sobe e desce, ainda por cima uma etapa tão curta, alguns sentem-se pior, outros sentem que vão bem. Tem que se tentar, tem que haver ataques e houve muitas equipas a atacar hoje. O terreno era propício a isso. Foi um dia duríssimo e pronto, estamos aqui, chegamos até no fim, acabamos por ficar com o nosso líder, com o Rafael Barbas, que está na luta pela classificação da juventude. E viemos a trazê-lo até ao fim para perder o mínimo tempo possível. Vamos, não sei quanto tempo é que perdemos, mas pronto, mas estamos aqui e ainda temos volta para frente. Vamos continuar na luta.
9: Obrigado. Portanto, como tiver a oportunidade de ouvir, João Matias, do Tata Ferro, a dizer que continua, como aliás todos, continuam na luta. Não é fácil, não têm conseguido ganhar, mas continuam na luta.
4: Curioso para ouvir as declarações da equipa do camisola amarelo. Ainda assim, Teixeira tem uma visão, não vou dizer diferente, mas percepcionando que o Tiago Antunes atacou e a FAPEL atacaram, percebo a reação de Artem Nitsch e até aquele recuo de Rafael Reis para controlar a corrida, e depois o que acabou por acontecer é que a corrida ficou descontrolada. E
2: o recuo do Rafael Reis é taticamente muito bem feito. Deve recuar, em vez do Rafael Reis lá estar, que não é um sprinter, se chegasse o grupo isolado, deve recuar para ajudar no pelotão a sua equipa a ir buscar os corredores da frente, tendo em conta que é o Tiago Antunes. Agora, a partir do momento em que o camisola amarela, o Artem Nitsch ataca, bom, está bem. Então, sendo assim, deixe-me chamar a Teixeira a correr, passa a ser o Júlio.
4: Mas deixa-me dar-te uma visão ligeiramente diferente, porque eu acho que o Artem Nitsch foi sobretudo reativo a quem atacava. Acabou foi por ter sempre a capacidade de ir com quem atacava e, portanto, ficou muitas vezes à frente do próprio camisola 7, que não pareceu ter tantas pernas assim, o camisola amarela, para reagir a esses ataques. Bom, mas quem terá que justificar
2: isso? Então, pois, exatamente, quem terá que justificar é o diretor desportivo. Se é assim, tem essa tática de corrida, que está feito para que vença o Artem Nitsch a terceira vitória da volta a Portugal, igualando o feito de Joaquim Agostinho em 1970-71 e 72, e de David Blanco em 2017-18 e 19, para conseguir o 101, tudo bem. Mas acho que devem explicar e devem assumir isso diretamente, porque depois estar a fazer isto as pessoas não conseguem compreender
4: como
2: é que tem um camisola amarela.
4: Eu acho difícil que haja essa ideia declarada, porque lá está, seria uma facada nas costas do próprio camisola amarela, ainda para mais um ciclista com mais de 1 minuto de vantagem, que agora já não a tem. Mas eu entendo especialmente isto, vendo a primeira reação ao ataque do Tiago Antunes, acabou por ser o próprio Artem Nitsch que, ainda em pelotão, rebocou-os todos para fazer a junção. A partir daí, depois houve outros ataques e pareceu-me a mim, pronto, pareceu-me, não estou lá, que o camisola amarela acabou por não ter tantas pernas quanto outros ciclistas. Deixa-me ouvir o vencedor da etapa.
10: ¿Qué nos puede contar?
11: Pues ha sido durísimo todo el día. Desde la salida hemos ido a tope todo el día, con una fuga muy grande. Luego han atacado algunos favoritos y nos han cogido, y he podido atacar otra vez porque tenía muy buenas piernas. Y bueno, al final he podido ganar la etapa al sprint.
10: En una etapa como esta, cuando miramos a la media, casi 44, una locura, ¿no?
11: Sí, bueno, es verdad que pues ha sido una etapa durísima. Hemos ido a tope todo el día y bueno, sabíamos que la media iba a ser muy alta, y bueno, así ha sido porque no hemos parado en ningún momento.
10: ¿Ha sido un triunfo del saber esperar hasta aquí?
11: Sí, ¿no? Como me dice mi hermano muchas veces, pues hay que saber tener la cabeza fría porque siempre doy la cara de más. Y bueno, hoy he recordado esas palabras y he podido ganar al sprint.
10: Muchas gracias.
4: Ora, aí estão as palavras dos protagonistas, Xavier Izaza, vencedor da etapa.
2: Bom, quando vai chegando um grupo a mais de 13 minutos, chegam 2, 4, 5, 6, 7 corredores.
4: Posso indicar que o tempo limite, 20%, são 36 minutos e 17 segundos.
2: Muito bem, não sei se poderemos acrescentar mais alguma coisa daqui. O Manto há pouco fazia um sinal lá do lado do fundo, queria intervir.
3: Não, só dizer que em relação àquilo que estavas a dizer há pouco, dessa luta de dois galgos no mesmo poleiro, que na conversa que tive com o diretor técnico, ele dizia, perguntei-lhe precisamente isso, se ele queria que o Artemis fizesse a terceira vitória consecutiva, e ele disse-me que por ele, não. Por mim, não. Eu quero a terceira. Contra eles não sabe, portanto, no que diz respeito aos dois ciclistas não sabe bem como é que eles estão, mas para ele, ele quer vencer a volta, seja um, seja outro. Olha, eu acho que é um grupo de mudores. Mais um grupo
2: 16 minutos já nesta altura, mais um grupo muito grande, e não se vê ainda o carro pastor, é sinal de que ainda haverá corredores mais atrasados. Então, recuperando a classificação geral. Vitória de Xavier Izaza, Euskaltel, Euskadi, 3 horas, 1 minuto, 23 segundos. A média do corredor da equipa basca foi de 43.863. A segunda posição para Rui Oliveira, o AETIM Emirates XRG. Na terceira posição ficou Francisco Campos, Team Tavira, Crédito Agrícola. Quarto, Tiago Antunes, corredor da equipa da EFAPEL, Saikan King. Quinto, Artem Nitsch, Anicolor, Campicarne. A sexto, Jesus de Alpino, da Avilô, Doltano, Lé, Conselho. Sétimo, Adriano Bustamante, da GI Grupo Holding Simoldings, Oliveirense. Oitavo, Adriá Pericás, UAE, Team Emirates XRG. Nono, Chomin Juaristi, Euskaltel, Euskadi. E décimo, Diogo Barbosa, Team Tavira, Crédito Agrícola. O 11º foi Aliette Plaza. Aliette Plaza já chegou a 23 segundos, portanto, os 10 primeiros têm todos o mesmo tempo. Vitória na etapa da Euskaltel Euskadi. Classificação geral após esta etapa, a que regressou a volta a Portugal 38 anos depois, regressou então aqui a peça da régua. E 38 anos depois volta a vencer um espanhol. Há 38 anos venceu Juan Zapatero da Zahor. Agora vence Xavier Izaza. Camisola amarela Alexis Guerin. O seu companheiro de equipa Artem Nitsch em 49 segundos. Terceiro, Tiago Antunes, EFAPEL, a 1.28. Quarto, Adrià Pericas, o AETIM Emirates XRG, a 2.03. Quinto, José Fernandes, GI Grupo Simoldings Holding Oliveirense, a 2.04. Sexto, Emanuel Duarte, Credibuel e Alumínios Marques Cara, 2.28. Sétimo, Xomin Juarista, Euskaltel, Euskadi, a 2.40. Oitavo, Pedro Silva, da equipa da Feira dos Faz Boa Vista, a 2.49. Nono, Joaquim Murguialdai, Euskaltel, Euskadi, a 2.53. E décimo, Fábio Costa, o corredor da equipa da Feira dos Faz Boa Vista, a 3 minutos. Por equipas, continua a comandar a Anicolor Campicarne. A equipa do Team Tavira é a sétima, a 23 minutos e 18 segundos. Por pontos, novo líder, Rui Oliveira. E tínhamos dito aqui há 3 dias atrás que Rui Oliveira percebia que estava a trabalhar para tentar chegar à camisola da classificação por pontos, habitualmente a camisola verde, mas em função do patrocinador é a camisola laranja. É novo líder da classificação por pontos de regularidade. Geraldo da Montanha, camisola azul, mantém-se ao chegar a rota o corredor da equipa da Feira dos Paz Boa Vista. E na juventude, o espanhol Adrià Pericas, UAE, Timi Emirates XRG, mantém-se de camisola branca da juventude. Quanto à etapa
4: já
2: de amanhã.
4: Teixeira, já vamos à etapa. Aproveito pedindo também que ouçam o Dr. Já Soares, não sei se o Francisco Manto tem.
9: Não, ainda não.
4: Vou avançar em estúdio então com as palavras do próprio Rui Oliveira.
12: O final desta
13: pois,
12: sexta
13: boa tarde.
12: Etapa,
13: mais uma tentativa foi outra vez ali por um triz. Como é que foi este sprint a chegada aqui?
12: As cerimónias do pódio. Para já continuamos com belíssimas imagens do Douro e do Douro mais. E do peso imagens que podem ser vislumbradas dos belíssimos nadadores do peso da régua, cuja modalização se torna muito procurada por visitantes que pretendem apreciar a paisagem do Alto Douro via Teiro e fotografar uma das zonas mais emblemáticas do Douro, marcada pelo mosaico de subcalcos, pintas, vinícolas e pelo próprio Rio Douro.
13: Também o belíssimo mirador, mas à vontade eu queria levar-me aqui ao final na frente, mas não foi possível ganhar.
4: Palavras com muito ruído, Teixeira. O pódio aqui a marcar presença nesta entrevista de Rui Oliveira, a falar de sofrimento e a acreditar que podia ter dado mais.
2: Francisco Manta.
9: Sim, já tenho comigo o Dr. José Soares. Doutor, uma etapa bem rasgadinha de hoje.
14: Sob um certo ponto de vista, podemos até dizer que é a etapa mais bonita de Volta à Portela até este momento, pela maneira como foi disputada. O traçado favorecia isso mesmo, o ser uma quilometragem não muito elevada, 132 km também, e como falávamos de manhã, como se verificou, a fuga podia chegar desta vez. Mas que longa história teve esta etapa.
9: Muito calor.
14: Muito calor também, mas de facto todas as equipas ao ataque, uma grande movimentação, até mesmo aqui ao final, faltava ainda aquele momento de ficar o Artemis no grupo perseguidor, porque estava lá o Cantunes, e o camisola amarelo entrega a si próprio, um corredor da Anicolor que descaiu do grupo perseguidor para ir ajudar o camisola amarela no primeiro grupo. Rui Oliveira foi inexcedível ao longo de toda a etapa. Nós podemos dizer merecia a vitória aqui. A FAPEL jogou ao ataque, a Aviludo perseguiu, o Tavira também perseguiu, todos tentaram ganhar. O ciclismo, quando é disputado desta maneira, é um espetáculo fabuloso desportivamente. Isto foi a etapa, não há dúvida nenhuma, a mais rica, a que prendeu certamente os espectadores à televisão, porque foi emoção pura do princípio até ao fim.
9: Portanto, correspondeu a todas as expectativas, ou ultrapassando, se lhe provavelmente alguma expectativa.
14: Esta etapa tinha características fortes, tinha-me-lo dito de manhã, mas os corredores confirmaram na estrada, porque são os corredores que fazem as corridas, confirmaram isso mesmo. Foi um espetáculo mesmo de grande nível.
9: Muito obrigado.
4: Já volto a vocês para as despedidas, para já encerrar aqui em estúdio ouvindo Alexis Garran, camisola amarela.
13: Tiago também se aproxima, se é verdade que o Arthur é da mesma equipa, o Tiago Antunes não. Que análise é que se faz da etapa de hoje?
15: Foi uma etapa muito rápida. Eu creio que Artem ganhar 20 segundos com mim é perfeito, porque como eu lo disse, que ganhar a Maria ou que eu ganhar a Maria é perfeito, a Maria está na equipa. Isto é uma boa dia para nós.
13: Foi um dia menos tranquilo do que se esperava?
15: Um dia tranquilo?
13: Menos tranquilo?
15: Mais ou menos, sim.
13: Mas menos do que estavas à espera?
15: Sou bom. A última descente, um corredor fazer uma coisa que não sei como é possível, mas só está somente 20 segundos, eu tenho 50 segundos, sou tranquilo.
13: Olhando para o dia de amanhã, é mais uma etapa dura.
10: esperar.
15: Amanhã é diferente. Até amanhã, dormir, comer e vou ver amanhã como se passa na carreira.
10: O que é que podemos esperar da etapa de amanhã, Alex?
15: Como?
10: O que é que podemos esperar da etapa de amanhã?
15: Não sei, eu não visto como está a etapa para o momento. Soy concentrado, yo tengo la concentración para hoy. Voy a dormir y después mañana en el bus voy a hacer una táctica con Rubén Pereira.
10: Mas si hoy ya tivemos una etapa atacada, se calhar amanhã temos también. Los adversarios van a estar ahí.
15: No, los otros equipos tienen un plan. Nosotros tenemos el plan a la matin, voy a ver la mañana.
10: Obrigado.
1: Alexis Garin, falar aqui da sua perspectiva, a sua análise à etapa de hoje e também àquilo que ainda falta na luta pela amarela. Volta então agora ao Teixeira Correia.
2: Olha, só para dizer, o Alexis Garin está há 2 anos em Portugal, procura falar português. Faz-me lembrar o treinador do Futebol Clube do Porto. Fala português, abre a veia, a diferença da personalidade das pessoas. Às vezes pode ser muito importante, mas não ter nível completamente nenhum, que é o caso do treinador do Futebol Clube do Porto, não quer falar, e nós jornalistas, nós não, eles, os que lá estão, papam do grupo, de continuarem a perguntar em inglês. Comigo já tinha levado uma corrida em outro. Vamos para terminar, arrumar então, relativamente à etapa de amanhã. A partida está prevista em Vieira do Minho, a partir das 13 horas e 35 minutos, passagem por Guilho Freire, sprint bonificado da Póvoa de Lanhoso, Vieira do Minho, portanto volta-se a passar pelo local de partida, quando estiverem percorridos 38,5 km, Rio Caldo, sprint bonificado do Lindoso, primeira passagem pela linha da meta nas Termas do Gerês, ao quilómetro 52,7, cerca das 14h50, contagem do prémio de montanha de primeira categoria em Albergaria, quando tiverem percurso de 61,1 km, Portela do Homem, ou seja, já na fronteira com Espanha, 64,9 km, Torneiro, Lóbios, Caldo, volta-se depois a Portugal, então passados 24 km, Portugal para a fronteira, Rio Cabril, depois sprint bonificado, a seguir de novo ao Lindoso, Sermil, contagem do prémio de montanha de primeira categoria no Parque Nacional da Peneda Gerês, barragem do Vilarinho das Furnas e a chegada, depois de Covid, São Bento da Porta Aberta, a chegada numa contagem de prémio de montanha de terceira categoria na Vila do Gerês às 17h13. E amanhã, como é uma chegada de contagem de montanha, não há a situação dos 3 km finais. Qualquer corredor que eventualmente tenha um furo, avaria ou caia, o tempo não lhe vai ser atribuído do grupo onde vinha integrado. Será o tempo que tem, porque é uma chegada a subir, é uma chegada em alto, é uma chegada em plano, e portanto não se aplica a regra dos 3 km, tal como os cortes são de 1 segundo. Se fosse um sprint, só a partir dos 3 segundos é que se contava então o primeiro corte. Neste caso, amanhã é o tempo real de cada um dos corredores. Continua a não perceber. E quando o Alex Garin diz vamos lutar para ganhar a etapa e a camisola fica na equipa, e depois de uma etapa destas, é esta noite, ou aliás, amanhã, quando passar à igreja de São Bento, da Porta Aberta, vou-me conversar ao padre para perguntar alguma coisa sobre isto. Meus amigos da Rádio Horizonte, um abraço também do mundo. Obrigado a todos que nos têm acompanhado, em particular a Cadeia Nacional de Rádios. É bom estarmos no ciclismo, estamos no pé da régua, com uma vista maravilhosa sobre o Rio Douro, andar de barco no Rio Douro, e depois a seguir vou dar um abraço ao meu companheiro de arbitragem, o Guedes de Carvalho, e vamos provar o vinho que ele faz, daquele vinho generoso. Ademar, tu ires ao Intermarché comprar uma garrafa de vinho do Porto, este dá-lhe 150 no mínimo. E vou terminar a reportagem da mesma forma com que comecei após a entrada no peso da régua. E a frase é lapidar. O vinho dos ricos é o sangue dos pobres. Um abraço.
1: E agora, dou a oportunidade também ao Francisco Manta, caso ainda me esteja a ouvir, de se despedir. Ainda está em linha, mas já não ouviu. Muito bem. Fica então por aqui esta reportagem da Horizontal Algarve de final de etapa de volta a Portugal. Mais um dia, amanhã, quinta-feira, estamos de volta, mas ainda hoje, às 20 horas, vamos ter o Diário da Volta com todas as informações relativas a esta etapa e muito a analisar também nesse Diário da Volta que chega na sua primeira edição, às 20 horas, à antena da Horizonte Algarve. Até logo.
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0: Bom para si?
1: Sim, afinal.
2: Hoje sento-me outra vez na porta 43.
1: Atrás, se calhar, um querido a
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1: Sim, mas o importante é que não caímos, porque hoje é a etapa

0: pensa de ficar com a amarela?
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1: 18 horas. 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
2: Dia 12 de agosto em Tavira assinala-se o Dia da Juventude. Às 23 horas no Parque do Palácio da Galeria, será uma noite só a pensar nos jovens com a música dos DJs Pablo e Davila. Na Rua do Cais, de 7 a 16 de agosto, realiza-se a Feira de Ofícios. De segunda à quinta-feira, podem visitar a feira entre as 18 e a meia-noite e de sexta a domingo, entre as 19 e a 1 da manhã. Na Praça da República, dia 14, Lorelli, Scano e Orquestra Jazz do Algarve, Soul Powerhouse. Uma celebração de ritmo, groove e energia, perfeita para aquecer as noites de verão. Em Santo Estevão, dia 15 de agosto, realiza-se a Festa do Porco. O final da tarde continua animado, haverá música para dançar com o do Reflexo e às 23h30, atuação da The Dance Company. Reserva de mesas pelo telefone 962-759-393. A União de Freguesias de Tavira convida a todos os residentes e visitantes a celebrar a cultura, a música e as tradições que fazem da freguesia um lugar único. Concertos ao ar livre, a sessões de fado, de bailes populares a momentos de convívio, o Celebrar Tavira leva a animação a diferentes locais da freguesia até ao dia 31 de agosto, todas as segundas-feiras às 22 horas. Aqui vos deixo a programação para os próximos dias. Dia 14, Baile do Imigrante em Val de Murta. Dia 17, Fado Tropical no Mato Santo Espírito. Dia 24 de agosto, Fado com História. A noite vai ser de fado na Praceta Baltazar Lobato. Em Tavira, o Jardim Público acolhe mais um ciclo de fado no Coreto. Em agosto, dia 18, Gonçalo Rosa, António Correia, Sara Gonçalves e Melissa Simplício. Na Igreja de São José, está patente a exposição Tavira Caritativa, Hospital do Espírito Santo de Tavira. Podem visitar a exposição de segunda a sexta-feira, das 10 às 13 e das 14 às 17. Na Igreja e Casa Museu da Misericórdia, está patente a exposição Pão, Azeite e Vinho, Rituais de Fé, para visitar de segunda a sábado, das 10 às 12h30 e das 14 às 17h30. No Museu Municipal de Tavira Núcleo Islâmico está patente a exposição permanente Tavira Islâmica. Podem visitar as exposições de terça-feira a sábado, exceto aos feriados, das 9h30 às 13 e das 14 às 16h30.
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2: 19 horas de quarta-feira, tempo para a informação na Horizonte Algarve. Numa altura em que a inteligência artificial aumenta a pressão sobre as infraestruturas, Portugal está entre os mercados europeus mais competitivos para instalar centros de dados. O relatório Data Centers em Portugal 2026, divulgado pela consultora JLL, concluiu que as restrições de energia, capacidade da rede elétrica e a oferta de terrenos nos principais mercados europeus estão a levar promotores e fornecedores de serviços cloud a procurar novas localizações para os centros de dados. E Portugal surge como um dos mercados secundários com maior capacidade para beneficiar desta tendência devido à combinação entre energia, localização geográfica, conectividade e disponibilidade de espaço. Também a Savills revela que Portugal ocupa o décimo lugar entre os mercados de data centers que mais cresceram em todo o mundo desde 2024, com uma expansão de 23% da capacidade instalada. Em Tavira, no mercado da Ribeira, pode ver a exposição itinerante Lusa, 40 anos, 40 fotografias. Trata-se de uma viagem pelos acontecimentos mais marcantes dos últimos 40 anos. A organização é da própria agência Lusa e a Horizonte Algarve falou com Paulo Carriço, editor de multimédia e de fotografia da Lusa, que enquadrou esta exposição num universo muito maior, explicando também o processo pelo qual foi possível chegar a estas 40 fotografias.
3: Nós todos os anos fazemos um anuário, já vemos a 13ª edição, irei preparar o próximo, que será o 2026, e a origem, portanto, quando passamos os anuários, temos da origem cerca de 60 mil fotografias, mais ou menos, isto são os médios, que é o número de fotografias que anualmente distribuímos para os clientes todos da Lusa. Muitas delas vão para o circuito internacional, porque a Lusa pertence à EPA, que é uma agência mundial de fotografia, concorrente da France Press, da Reuters e da Associated Press, portanto, há muitas dessas fotografias que foram publicadas em todo o mundo. Dessas 60 mil fotografias, eu começo por pedir aos fotógrafos que façam uma primeira seleção deles, em que me enviem uma seleção e todos mandam 200, 300 fotografias. Eu tenho que fazer uma leitura do que é que foi importante em cada mês do ano e depois, com base daquilo que cada fotógrafo mandou por um mês, normalmente tenho sempre uma ajuda de um fotógrafo que eu peço sempre para ajudar, ultimamente tem sido o José Gonçalves, já foram outros, em que começamos a fazer uma seleção. Portanto, começamos a ver mensalmente. A média, mais ou menos, são 20 fotografias mês do anuário, que fazemos todos os anos, a média dá. Não foi o número que eu escolhi, foi o número que aconteceu assim, naturalmente. E vamos filtrando, filtrando, filtrando. É evidente que temos muita preocupação neste anuário, tal como a Lusa é isenta, também num documento este como é o anuário, também deve ser isento. Então há uma preocupação em ter as várias forças partidárias, os vários clubes de futebol, os vários fotógrafos todos representados, mas que acima de tudo no anuário estejam as boas fotografias da Lusa. Portanto, é este trabalho, que é um trabalho árduo, que é um trabalho que me absorve, sou eu que tenho feito todos ao longo destes anos, que então, chamam a mim, como repito, com a ajuda do fotógrafo, e que é um anuário que depois dei lançado em janeiro e que já vamos à 13ª edição. O que aconteceu dos 40 anos? A administração da Lusa, com o aniversário dos 40 anos da Lusa, que se celebra em 12 de dezembro de 2026, começámos o ano todo de celebrações, como queira chamar, com lançamentos, com conferências, com esta exposição, e a ideia inicial que me foi lançada foi fazer uma exposição 40 anos, 40 fotografias. A lógica foi a mesma, tive que debruçar nos arquivos da Lusa, pedi ajuda ao serviço de agenda da Lusa com cronologias, ajuda com outros colegas da Direção de Informação, começámos a ver o que é que foi importante em cada ano, e depois do que é importante em cada ano, o que havia de fotografias, porque isto é uma exposição de fotografia, não é uma exposição só de acontecimentos, em que fossem fotografias marcantes, em verem o que havia, nesses anos todos, de fotografias significativas do tempo. E foi tentar casar a fotografia e o assunto. O resultado é que há alguns anos parámos que era impossível fazer um ano cada foto, não porque não houvesse fotos todos os anos, mas porque havia anos em que havia mais do que um assunto que devia ser tratado. O caso de 98, temos a Expo, temos o Prémio Nobel da Literatura do Saramago, era incontornável, portanto, mas não estão todos, mas estão quase todos os anos. E esta é uma exposição que nós nos orgulhamos, isto representa a diversidade de fotógrafos da Musa, há fotógrafos de antigamente, há fotógrafos recentes, era impossível estarem aqui todos representados, porque muitos dos fotógrafos estão lá há 15 anos, e esta exposição representava 40 anos, aqui foi difícil ter todos, aqui a preocupação foi que chegasse ao fim desta exposição e que a gente conseguisse ver o retrato do país nos últimos 40 anos, e havia uma preocupação minha, era que chegasse ao fim e não dissesse esquecemos este assunto, faltou este assunto. Felizmente até agora ainda ninguém me disse nada disso e que é um trabalho que herdo e que estou muito contente por esta exposição.
2: Ana Paula Martins, presidente do município de Tavira, também falou sobre esta exposição.
4: Aquilo que eu gostaria hoje de enaltecer é que realmente estas 40 fotografias que temos aqui são um retrato de momentos importantes que aconteceram no nosso país, que fazem parte da nossa história e, sobretudo, que há fotografias, por exemplo, a da Princesa Diana, não é? Com um menino que foi amputado na perna por as minas, não sabia que era de Lusa e já vi a fotografia tantas vezes. Portanto, eu acho que também há esta exposição também acaba por ter, não só para contar a história do país, mas também para divulgar o trabalho que é feito pela Lusa, neste caso pelos fotojornalistas em particular, que também temos que reconhecer. A Lusa tem essa particularidade, o facto de estar em todo o território permite ter este espólio, não é? E a notícias também, obviamente, que no fundo faz a reconstituição daquilo que aconteceu no país ao longo destes 40 anos. E acho que é importante divulgar. Quanto mais pessoas verem, mais importante é divulgar o trabalho da Lusa e de todos os fotógrafos e jornalistas que trabalham com a Lusa, não é? Porque também é importante as pessoas terem o reconhecimento das fotografias, porque muitas delas já foram vistas milhentas vezes por milhares de pessoas, mas se calhar ninguém sabe quem são os seus autores. Portanto, eu acho que isso é importante. É importante divulgar também o trabalho da Lusa, se é uma agência do Estado, depois também temos que divulgar, que acompanhar. E este espaço, acho que fica mais enriquecido. É aqui uma atratividade que temos aqui no Mercado da Ribeira. A exposição vai vir, também é um sítio de passagem entre os barcos, entre a nossa animação todas as noites aqui do verão em Tavira, e penso que será muito, muito divulgado e faz todo o sentido, não é? No verão o país está a banhos no Algarve, trabalho da Luz, e todos a visitarem, obviamente, porque há aqui verdadeiros momentos que se calhar todos nos lembramos, pelo menos as pessoas da minha idade lembrar-se-ão. A tragédia dentre os rios, o momento em que o Scolari abraça o Ricardo, que defendeu aquele penalti à Inglaterra sem luvas, descalçou as luvas, e pronto, a pandemia, os incêndios de 2017, tudo isso são momentos que foram retratados e onde há fotografias brutais.
2: A exposição itinerante Lusa 40 anos, 40 fotografias fica patente no Mercado da Ribeira, em Tavira, até 21 de agosto. A 12 de agosto, Tavira celebra a juventude com uma noite de música, dança e muita animação. A festa faz-se no Parque do Palácio da Galeria a partir das 23 horas. No palco, DJ Pablo e DJ Dávila prometem pôr toda a gente a dançar com muito funk, música comercial e os grandes sons da atualidade. Junta a tua malta e vem celebrar o Dia Internacional da Juventude em Tavira. É este o desafio do município de Tavira. Mais informações em www.cm-tavira.pt. Foi um dia agitado na etapa que hoje correu na Volta a Portugal em bicicleta. Em primeiro lugar, uma fuga que não pegou. Havia muitas equipas com interesse na vitória na etapa. Depois, aquele que é talvez o momento do dia. Tiago Antunes, terceiro da geral, ciclista da Feira dos Chofás Boa Vista, aproveitou a curta distância para os escapados e deu o salto para a frente da corrida, obrigando a Nicolor a trabalhar cá atrás. Destaque para o próprio Artem Nitsch, que respondeu a vários ataques. Acabou por Rui Oliveira, da OAE Benjamin Mireitz e Xabier Izaza de Euskaltel Euskadi ficarem isolados na frente nos quilómetros finais. Num grupo intermédio estava, por exemplo, Artem Nitsch e Tiago Antunes, não estava o camisola amarela que vinha um pouco mais atrás. Houve junção de grupos na frente, Izaza venceu, Rui Oliveira foi segundo, o tavirense Francisco Campos fechou o pódio e o camisola amarela, Alexis Garrin, perdeu 23 segundos para os seus mais diretos rivais. Tudo para analisar no Diário da Volta, que chega às 20 horas. Por hoje é o ponto final nas notícias. Resta-me desejar a todos continuação de boa quarta-feira. Até amanhã.
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0: Sentir ansiedade, de um modo geral, faz parte da nossa vida. Porém, as pessoas que sofrem de transtornos de ansiedade com frequência têm preocupações e medos intensos, por vezes sobre situações bem simples do seu dia-a-dia. Estes sentimentos de ansiedade são difíceis de controlar, sendo muitas vezes desproporcionais à realidade que estão a viver. Os pensamentos negativos e catastróficos podem ser desencadeados por traumas do passado e pela baixa autoestima. As pessoas não são ansiosas porque querem. É automático pensar em problemas quando já se passou por uma situação complicada. A preocupação exagerada com o futuro, que ainda não aconteceu, é uma clara demonstração de insegurança. Ser confiante e racional diante das situações rotineiras garante o bem-estar e, com isso, menos complexos e inseguranças. Elevar a nossa autoestima é fundamental para minimizar o comportamento ansioso. Pense nisto e seja feliz.
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0: Tua filha. Como um bom português, não recuse ao Dona Inês. Um beijinho também para si.
1: Ó Dona Inês, veja lá, ele é bom rapaz.
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2: São os homens da Euskadi a cantar aqui ao microfone da Rádio Horizonte. Não falou, mas cantaram.
3: Estes são os gritos de alegria de Xavier Izaza, o corredor vasco da Euskaltel Euskadi, 24 anos, que consegue a primeira vitória como profissional aqui no Pés da Régua. E passado 38 anos, um espanhol volta a ganhar na Régua. Em 1988 foi Juan Zapatero da Zahor, agora foi Xavier Izaza da Euskaltel Euskadi que ganha junto ao Rio Douro. Uma vitória muito festejada por parte da equipa basca. Uma etapa que fica marcada por uma fuga de 22 corredores, chegaram até 1 minuto e 10 segundos, o melhor classificado estava a 4 minutos e 40, mas quando ao quilómetro 50 se junta nessa fuga Tiago Antunes, que era o terceiro da geral, as coisas mudaram de figura. E a partir daí foi uma correria, diria eu, rapidíssima, um pelotão que ficou partido em vários grupos e cada um fazia por si, de tal forma que na frente da corrida acabou por ficar Rui Oliveira e Xavier Izaza, num grupo intermédio Artem Nis e o camisola amarelo atrás. Só teve inicialmente a ajuda de Rafael Reis, que muito bem foi mandado recuar. Depois teve Luís Ferreira e a partir daí o francês ficou entregue à sua sorte. Se isto é uma equipa a correr taticamente para o camisola amarela, há qualquer coisa que não estará totalmente bem, mas os próximos dias encarregar-se-ão de fazer a justiça em termos da classificação geral e individual. Os dois corredores chegaram praticamente com o grupo em cima, não houve corte, tendo em conta que o corte é a partir dos 3 segundos. E como os oito corredores vinham num grupo seguidor, acabaram por chegar próximo dos dois homens da frente, o grupo ficou então com o mesmo tempo. E a vitória foi de Xavier Izaza, o corredor da equipa de Euskaltel Euskadi, gastou o tempo de 3 horas, 1 minuto, 23 segundos, à média de 43.863. Segundo Rui Oliveira, o Ayatim Emirates XRG. Terceiro, Francisco Campos, da Tentavira Crédito Agrícola. Quarto, Tiago Antunes, de Fapel Cycling. Quinto, Artem Nis, Dani Color Campos Picard, sexto Jesus de Alpino Aviludo, voltando no Conselho, sétimo Adriano Bustamante, G Grupo Simoldigues Oliveirense, oitavo Adriano Pericaso, o Aetim Emirates XRG, nono Chomin, Quarista Euskaltel Euskadi e décimo Diogo Barbosa do time Tavira Crédito Agrícola, todos com o tempo do vencedor da etapa. Etapa que foi ganha pela Euskaltel Euskadi. Xavier Izaza, feliz e satisfeito com a vitória.
4: Pues ha sido durísimo todo el día, desde la salida hemos ido a tope todo el día con una fuga muy grande, luego han atacado algunos favoritos y nos han cogido y he podido atacar otra vez porque tenía muy buenas piernas y bueno, al final he podido ganar la etapa al sprint. Es verdad que pues ha sido una etapa durísima, hemos ido a tope todo el día y bueno, sabíamos que la media iba a ser muy alta y bueno, así ha sido porque no hemos parado en ningún momento. Como me dice mi hermano muchas veces, pues hay que saber tener la cabeza fría porque siempre doy la cara de más. Y bueno, hoy he recordado esas palabras y he podido ganar al sprint.
3: Francisco Campos e Diogo Barbosa foram os homens do time Tavira. O segundo trabalhou para que o primeiro conseguisse a vitória. Foi terceiro na etapa e ainda assim era do mal, pelo menos.
5: Não ganhámos, era o objetivo. Por acaso só dei conta que vinham dois ciclistas vestidos agora mesmo entrar nos últimos 2 km. Mas estou contente com as sensações. Vamos ver, vamos ver.
6: Diogo, um grande trabalho no final deste ao terceiro lugar.
5: Tentámos tudo. Eu sabia que vinham dois na frente, mas também sabia que, tal como eu, toda a gente tinha justa. Foi uma etapa muito rápida e no final dei uma melhor. Não podia ter dado mais do meu colega e quando assim é, temos de estar satisfeitos. É assim que tem que fazer quando somos verdadeiros colegas de equipas e é isso que reflete a nossa equipa e se tivesse voltar a fazer, fazia-o sem qualquer dúvida.
3: enquanto a Tiago Antunes, o corredor da equipa da EFAPEL Cycling, procurou num dia em que não esperava atacar a camisola amarela, mas houve a oportunidade e decidiu atacar essa mesma camisola amarela.
7: Pois, não era bem essa tática que queríamos fazer, mas é como eu disse à partida, a corrida são os corredores que fazem, sabíamos que o percurso ia ser duro, pensei que não fosse uma etapa para ganhar tempo, mas felizmente consegui ganhar algum tempo e estou mais próximo da camisola amarela. A missão é a mesma desde o prólogo de Lisboa, partimos com a mesma missão, estamos numa boa posição, estamos no pódio e é como eu disse, até aos aliados, até ao Porto vai haver corrida.
3: Artem Nis, corredor russo, o segundo da geral, continua a recuperar segundos e continua a acreditar que é possível a terceira vitória.
8: Na final não conseguimos chegar juntas como a Guarín, porque atrás se calhar um corredor fez erro na descida e descolou. Sim, mas é importante que não caímos, porque hoje a etapa foi muito perigosa, com descidas perigosas, e não, nós não conosco com estas descidas. E etapa muito difícil para controlar, se calhar a etapa mais dura que a Tor. Amanhã é pior, mas amanhã já vamos começar a preparar o mental para amanhã, porque amanhã a etapa é muito dura. Não pensei sobre isso hoje. Só pode ser acontecer, eu fui em frente e já não preciso ficar para trás, porque na frente foi corredores perigosos, tipo Antunes, Jurássico e perto para Guarani, e foi como eu, já não trabalhou e já está. E amanhã vamos ver, é importante ficar com malha amarela na final.
3: José Soares, o nosso comentador, deixa um elogio à etapa, aquela que terá sido até agora a mais bonita da portuguesa.
9: Sob um certo ponto de vista, podemos até dizer que é a etapa mais bonita de Volta à Portugal até este momento, pela maneira como foi disputada. O traçado favorecia isso mesmo, o ser uma quilometragem não muito elevada, 132 km também, e como falávamos de manhã, como se verificou, a fuga podia chegar desta vez. Mas que longa história teve esta etapa. De facto, todas as equipas ao ataque, uma grande movimentação, até mesmo aqui ao final. Faltava ainda aquele momento de ficar o Artem Nis no grupo perseguidor, porque estava lá o Cantunes, e o camisola amarela entrega a si próprio, um corredor, Dani Color, que descaiu do grupo para ir ajudar o camisola amarela no primeiro grupo. Rui Oliveira foi inexcedível ao longo de toda a etapa. Nós podemos dizer, merecia a vitória aqui. A EFAPEL jogou ao ataque. A Aviludo perseguiu, o Tavira também perseguiu. Todos tentaram ganhar. O ciclismo, quando é disputado desta maneira, é um espetáculo fabuloso. Desportivamente, foi a etapa, não há dúvida nenhuma, a mais rica, a que prendeu certamente os espectadores à televisão, porque foi emoção pura do princípio até ao fim. São os corredores que fazem as corridas, confirmaram isso mesmo. Foi um espetáculo mesmo de grande nível.
3: A classificação geral individual continua a ser comandada por Alexis Garan, Andy Color, Campicardo. Artem Nis é segundo a 49 segundos. O terceiro agora é Tiago Antunes e Fapel Cycling a 1.28. Quarto, Adrià Pericás a 2.03. Quinto, José Fernandes, aí Grupo Simol de Oliveirense a 2.04. Sexto, Emanuel Duarte da Credibon, Eliano Minos Marcos Carreira a 2.28. Sétimo, Chomin Coarista, Euskatel e Euskadi a 2.40. Oitavo, Pedro Silva, Feira dos Faz Boa Vista a 2.49. Nono, Joaquim Murguial Deia, Euskatel, Euskadi a 2.53 e décimo, Fábio Costa, Feira dos Faz, Boa Vista, é 3 minutos. Por equipas, comandado e color Campi Carnes, novo líder da classificação por pontos, camisola laranja, é Rui Oliveira, o corredor da UAE, Team Emirates XRG, Geraldo da Montanha, camisola azul, Oscar Rota, da Feira dos Faz, Boa Vista, e Juventude, Adrià Pericás, camisola branca, corredor da UAE, Team Emirates XRG. O camisola amarela acredita que é possível chegar à vitória na volta a Portugal.
10: Foi uma etapa muito rápida. Eu creio que Artem ganhar 20 segundos comigo é perfeito, porque como eu lo disse, que ganhar a Maria ou que eu ganhar a Maria é perfeito. A Maria está na equipa. Está uma boa dia para nós. Amanhã é diferente. rentrer amanhã, dormir, comer e vou ver amanhã como se passa a carreira. Não sei, eu não visto como está a etapa para o momento. Soy concentrado, yo tengo la concentración para hoy. Y voy a dormir y después mañana en el bus voy a hacer una táctica con Rubén Pereira. Los otros equipos tienen un plan, nosotros tenemos el plan a la mañana, voy a ver mañana.
3: José Soares traz-nos a habitual crónica de tempos antigos.
11: A volta a Portugal de 1951 foi ganha por Alves Barbosa com apenas 19 anos de idade. O grande corredor, natural de Fontela, Figueira da Foz, apesar de muito jovem, impôs-se de forma categórica, conquistando a camisola amarela na primeira etapa e mantendo-a até ao final da prova. Alves Barbosa haveria de voltar a vencer a volta por mais duas vezes, em 1956 e em 1958, sempre pelos Sangalhos. A volta de 1951, organizada pelo Diário do Norte, teve o seu início e final na cidade do Porto, com longuíssimas etapas, a maior de todas, de Loulé a Setúbal, na distância de 293 quilómetros. A chegada da volta ao Estádio do Lima, no Porto, esteve envolta em polémica. A organização, na mira de aumentar as receitas, quis impor uma etapa extra, que consistiria num contrarrelógio de 10 voltas à pista, mas os clubes e os corredores opuseram-se a tal ideia e, portanto, para a história ficou apenas a última tirada da volta, corrida em linha entre Póvoa do Varzim e Porto, com vitória de Onofre Tavares, do Futebol Clube do Porto. Mas o vencedor final foi o jovem Alves Barbosa, numa volta histórica, também pelo facto de ter sido a primeira que teve cobertura radiofónica na altura da emissora nacional, levando a todo o país, em tempo real, as peripécias da corrida. Foi há 75 anos.
3: Joaquim Andrade, hoje o homem que dirige a equipa do Feirense Bestseller, faz a apresentação do projeto.
12: Ora, vamos então, qual é a história do Feirense, deste Feirense do ciclismo?
13: Sim, o Feirense Ciclismo, o Feirense começou com uma equipa de formação e depois no ano de 1987, se não estou em erro, foi o primeiro ano como equipa profissional. O Feirense fez quarto na Volta a Portugal com o Orlando Neves, ganhou a Juventude também. Nós somos uma equipa que por acaso já vencemos por 4 vezes a camisola da Juventude e somos conhecidos tanto no passado como no presente por lançar jovens talentos. Depois teve um longo interregno e depois no ano do centenário do clube, nós em conversação com o presidente da equipa, o Rodrigo Nunes, quis lançar o desafio do ciclismo, porque a feira é uma terra de ciclismo e está muito ligado ao ciclismo, e então a equipa arrancou de novo e assim se tem mantido, sempre com um esforço considerável, e a quem temos que agradecer completamente ao presidente do clube por manter este empenho em manter a equipa, mesmo quando os patrocinadores são mais escassos, e assim temos estado. Temos um passado que nos orgulha já, um passado mais recente, um passado mais longo, onde vencemos uma volta a Portugal, e um passado mais recente, onde, além dos bons resultados que temos tido, temos o orgulho de termos lançado 2 corredores para a mais alta roda do ciclismo mundial, que é o Afonso Lalo e o Byron Manton, que também está numa equipa já para o time. E acaba por ser frustrante. Nós ano após ano perdemos os nossos melhores talentos, mas em contrapartida relançamos a equipa sempre de novo. É um esforço acrescido, mas saber que alguns deles chegam àquilo que mais ambicionam também é um motivo de satisfação.
14: O Feirense é um projeto sólido já? Portanto, está assegurado o presente e o futuro?
13: Nunca está assegurado. Infelizmente o ciclismo depende muito de patrocínios, mas eu tenho a certeza que, enquanto depender da vontade do presidente do clube, Rodrigo Nunes, que iremos sempre entrar na luta, angariar patrocínios e que tão cedo o ciclismo não acabará em Santa Maria da Feira. Essa é a minha convicção, embora saibamos que estamos sempre muito dependentes de patrocinadores, porque o ciclismo não tem receitas que não sejam essas.
3: Em etapa de amanhã, Vieira e Domínio Termas do Gerês são duas novas localidades da Volta a Portugal, a 220 e a 221. Partida de Vieira e Domínio às 13h35, passagem por Virgílio Freire, Póvoa de Lanhoso, bonde Espinto Bonificado, Vieira e Domínio, uma passagem de novo pela meta ao quilómetro 38,5, Rio Caldo, Espinto Bonificado em Lindoso, primeira passagem pela linha da meta ao quilómetro 52, a 100.3 da chegada às 14h50. Contagem de prémio da montanha na Mata da Albergaria, primeira categoria, quilómetro 61.1, Portela do Homem, entrada na fronteira em Espanha, percorridos 64.9 quilómetros, Torneiros, Lóbios, Caldo, de novo fronteira de Portugal, envolvidos que serão então 14 quilómetros, Rio Cabril, sprint bonificado de novo em Lindoso, quilómetro 84, Germil, nova contagem do prémio de montanha de primeira categoria, no Parque Nacional da Peneda Gerês, ao quilómetro 118, barragem de Vilar das Funas, Covid, São Bento da Porta Aberta e a chegada na Vila do Gerês, contagem de prémio de montanha de terceira categoria às 17h13. Amanhã, como é uma chegada em alto, não há a regra dos 3 km finais. Se houver uma avaria, uma queda ou um furo, os corredores terão o tempo com que chegarem à linha da meta.
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0: são de Algarve. 21
1: horas. 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
3: São os homens da Euskadi a cantar aqui ao microfone da Rádio Horizonte. 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
4: Estes são os gritos de alegria de Xavier Izaza, o corredor vasco da Euskaltel Euskadi, 24 anos, que consegue a primeira vitória como profissional aqui no Pés da Régua. E passado 38 anos, um espanhol volta a ganhar na Régua. Em 1988 foi Juan Zapatero de Azahor, agora foi Xavier Izaza da Euskaltel Euskadi que ganha junto ao Rio Douro. Uma vitória muito festejada por parte da equipa basca. Uma etapa que fica marcada por uma fuga de 22 corredores, chegaram até 1 minuto e 10 segundos, o melhor classificado estava a 4 minutos e 40, mas quando ao quilómetro 50 se junta nessa fuga Tiago Antunes, que era o terceiro da geral, as coisas mudaram de figura. E a partir daí foi uma correria, diria eu, rapidíssima, um pelotão que ficou partido em vários grupos e cada um fazia por si, de tal forma que na frente da corrida acabou por ficar Rui Oliveira e Xavier Izaza, no grupo intermédio Artem Nis e o camisola amarelo atrás. Só teve inicialmente a ajuda de Rafael Reis, que muito bem foi mandado recuar. Depois teve Luís Ferreira e a partir daí o francês ficou entregue à sua sorte. Se isto é uma equipa a correr taticamente para o camisola amarela, há qualquer coisa não estará totalmente bem, mas os próximos dias encarregar-se-ão de fazer a justiça em termos da classificação geral e individual. Os dois corredores chegaram praticamente com o grupo em cima, não houve corte, tendo em conta que o corte é a partir dos 3 segundos. E como os oito corredores vinham num grupo seguidor, acabaram por chegar próximo dos dois homens da frente, o grupo ficou então com o mesmo tempo. E a vitória foi de Xavier Izaza, o corredor da equipa de Euskaltel Euskadi, gastou o tempo de 3 horas, 1 minuto, 23 segundos, à média de 43.863. Segundo Rui Oliveira, o Ayatim Emirates XRG. Terceiro, Francisco Campos, da Timtavira Crédito Agrícola. Quarto, Tiago Antunes, da EFAPEL Cycling. Quinto, Artem Nish, da Anicolor Campo Picardo, sexto Jesus de Alpino Aviludo, voltando no Lé Conselho, sétimo Adriano Bustamante, G Grupo Simoldigues Oliveirense, oitavo Adriá Pericaso, o Aetim Emirates XRG, nono Tchomin, Juarista Euskaltel Euskadi e décimo Diogo Barbosa do time Tavira Crédito Agrícola, todos com o tempo do vencedor da etapa. Etapa que foi ganha pela Euskaltel Euskadi. Xavier Izaza, feliz e satisfeito com a vitória.
5: Pues ha sido durísimo todo el día, desde la salida hemos ido a tope todo el día con una fuga muy grande, luego han atacado algunos favoritos y nos han cogido y he podido atacar otra vez porque tenía muy buenas piernas y bueno, al final he podido ganar la etapa al sprint. Es verdad que pues ha sido una etapa durísima, hemos ido a tope todo el día y bueno, sabíamos que la media iba a ser muy alta y bueno, así ha sido porque no hemos parado en ningún momento. Como me dice mi hermano muchas veces, pues hay que saber tener la cabeza fría porque siempre doy la cara de más. Y bueno, hoy he recordado esas palabras y he podido ganar al sprint.
4: Francisco Campos e Diogo Barbosa foram os homens do time Tavira. O segundo trabalhou para que o primeiro conseguisse a vitória. Foi terceiro na etapa e ainda assim era do mal o menos.
6: Não ganhámos, era o objetivo. Por acaso só dei conta que vinham dois ciclos vestidos agora mesmo entrar nos últimos 2 km. Mas estou contente com as sensações. Vamos ver, vamos ver.
7: Diogo, um grande trabalho no final deste ao terceiro lugar.
6: Tentámos tudo. Eu sabia que vinham dois na frente, mas também sabia que, tal como eu, toda a gente tinha justa. Foi uma etapa muito rápida e no final dei uma melhor. Não podia ter dado mais do meu colega e quando assim é, temos de estar satisfeitos. É assim que tem que fazer quando somos verdadeiros colegas de equipas e é isso que reflete a nossa equipa e se tivesse voltar a fazer, fazia-o sem qualquer dúvida.
4: Quanto a Tiago Antunes, o corredor da equipa da EFAPEL Cycling procurou num dia em que não esperava atacar a camisola amarela, mas houve a oportunidade e decidiu atacar essa mesma camisola amarela.
6: Não era bem essa tática que queríamos fazer, mas é como eu disse à partida, a corrida são os corredores que fazem, sabíamos que o percurso ia ser duro,
8: pensei que não fosse uma etapa para ganhar tempo, mas felizmente consegui ganhar algum tempo e estou mais próximo da camisola amarela. A missão é a mesma desde o Prólogo de Lisboa, partimos com a mesma missão, estamos numa boa posição, estamos no pódio e é como eu disse, até aos aliados, até ao Porto vai haver corrida.
4: Artem Nish, corredor russo, o segundo da geral, continua a recuperar segundos e continua a acreditar que é possível a terceira vitória.
9: Na final não conseguimos chegar juntas com a Guarin, porque atrás se calhar um corredor fez error na descida e descolou. Sim, mas o importante é que não caímos, porque hoje a etapa foi muito perigosa, com descidas perigosas, e não, nós não conosco com estas descidas. E etapa muito difícil para controlar, se calhar a etapa mais dura que a Tor. Amanhã é pior, mas amanhã já vamos começar a preparar o mental para amanhã, porque amanhã a etapa é muito dura. Não pensei sobre isso hoje. Só pode ser às vezes pode acontecer, eu fui frente e já não preciso ficar para trás, porque na frente foi corredores perigosos, tipo Antunes, Jurássico aqui perto para Guarani, e foi como eu, já não trabalhou e já está. E amanhã vamos ver, importante ficar com malha amarela na final.
4: José Soares, o nosso comentador, deixa um elogio à etapa, aquela que terá sido até agora a mais bonita da portuguesa.
10: Sob um certo ponto de vista, podemos até dizer que é a etapa mais bonita de Volta a Portugal até este momento, pela maneira como foi disputada. O traçado favorecia isso mesmo, o ser uma quilometragem não muito elevada, 132 km também, e como falávamos de manhã, como se verificou, a fuga podia chegar desta vez. Mas que longa história teve esta etapa. De facto, todas as equipas ao ataque, uma grande movimentação, até mesmo aqui ao final. Faltava ainda aquele momento de ficar o Artem Nish no grupo perseguidor, porque estava lá o Antunes. E o camisola amarela entrega a si próprio, um corredor, Dani Color, que descaiu do grupo para ir ajudar o camisola amarela no primeiro grupo. Rui Oliveira foi inexcedível ao longo de toda a etapa. Nós podemos dizer, merecia a vitória aqui. A EFAPEL jogou ao ataque. A Aviludo perseguiu. O Tavira também perseguiu. Todos tentaram ganhar. O ciclismo, quando é disputado desta maneira, é um espetáculo fabuloso. Desportivamente, foi a etapa, não há dúvida nenhuma, a mais rica, a que prendeu certamente os espectadores à televisão, porque foi emoção pura do princípio até ao fim. São os corredores que fazem as corridas, confirmaram isso mesmo. Foi um espetáculo mesmo de grande nível.
4: A classificação geral individual continua a ser comandada por Alexis Guerin, Andy Color, Campi Carne. Artem Nish é a segunda, 49 segundos. O terceiro agora é Tiago Antunes e Fapel Cycling a 1:28. Quarto, Adriá Pericás a 2:03. Quinto, José Fernandes, aí Grupo Simoldings Oliveirense a 2:04. Sexto, Emanuel Duarte da Credibon, Eliano Minos Marcos Carra a 2:28. Sétimo, Chomin com Arista Euskatel e Euskadi a 2:40. Oitavo, Pedro Silva, Feira dos Faz Boa Vista a 2:49. Nono, Joaquim Murguialdeia, Euskatel, Euskadi a 2:53. E décimo, Fábio Costa, Feira dos Faz Boa Vista, é 3 minutos. Por equipas, comandado Nicolor Campi Carnes, novo líder da classificação por pontos, camisola laranja, é Rui Oliveira. O corredor da UAE, Team Emirates XRG, Geraldo da Montanha, camisola azul, Oscar Rota, da Feira dos Faz Boa Vista, e Juventude, Adriá Pericás, camisola branca, corredor da UAE, Team Emirates XRG. O camisola amarela acredita que é possível chegar à vitória na volta a Portugal.
11: Foi uma etapa muito rápida. Eu acho que Artem ganhar 20 segundos com mim é perfeito, porque, como eu lo disse, que ganhar a Maria ou que eu ganhar a Maria é perfeito. A Maria está na equipa. Isso é uma boa dia para nós. Amanhã é diferente. Antes amanhã, dormir, comer e vou ver amanhã como se passa a carreira. Não sei, eu não visto como está a etapa para o momento. Eu tenho a concentração para hoje. et vous dormir et después mañana en el bus va a ser una táctica con Rubén Pereira. Los otros equipos tienen un plan, nosotros tenemos el plan a la matin, vos ver a la mañana.
4: José Soares traz-nos a habitual crónica de tempos antigos.
12: A volta a Portugal de 1951 foi ganha por Alves Barbosa com apenas 19 anos de idade. O grande corredor, natural de Fontela, Figueira da Foz, apesar de muito jovem, impôs-se de forma categórica, conquistando a camisola amarela na primeira etapa e mantendo-a até ao final da prova. Alves Barbosa haveria de voltar a vencer a volta por mais duas vezes, em 1956 e em 1958, sempre pelos Sangalhos. A volta de 1951, organizada pelo Diário do Norte, teve o seu início e final na cidade do Porto, com longuíssimas etapas, a maior de todas, de Loulé a Setúbal, na distância de 293 quilómetros. A chegada da volta ao Estádio do Lima, no Porto, esteve envolta em polémica. A organização, na mira de aumentar as receitas, quis impor uma etapa extra, que consistiria num contrarrelógio de 10 voltas à pista, mas os clubes e os corredores opuseram-se a tal ideia e, portanto, para a história ficou apenas a última tirada da volta, corrida em linha entre Póvoa do Varzim e Porto, com vitória de Onofre Tavares, do Futebol Clube do Porto. Mas o vencedor final foi o jovem Alves Barbosa, numa volta histórica, também pelo facto de ter sido a primeira que teve cobertura radiofónica na altura da emissora nacional, levando a todo o país, em tempo real, as peripécias da corrida. Foi há 75 anos.
4: Joaquim Andrade, hoje o homem que dirige a equipa do Feirense Bestseller, faz a apresentação do projeto.
13: Ora, vamos então, qual é a história do Feirense, deste Feirense do ciclismo?
14: Sim, o Feirense Ciclismo, o Feirense começou com uma equipa de formação e depois no ano de 1987, se não estou em erro, foi o primeiro ano como equipa profissional. O Feirense fez quarto na Volta a Portugal com o Orlando Neves, que ganhou a Juventude também. Nós somos uma equipa que por acaso já vencemos por 4 vezes a camisola da Juventude e somos conhecidos tanto no passado como no presente por lançar jovens talentos. Depois teve um interregno um longo interregno, e depois no ano do centenário do clube, nós em conversação com o presidente da equipa, o Rodrigo Nunes, quis lançar o desafio do ciclismo, porque a feira é uma terra de ciclismo e está muito ligado ao ciclismo, e então a equipa arrancou de novo, e assim se tem mantido, sempre com um esforço considerável, e a quem temos que agradecer completamente ao presidente do clube por manter este empenho em manter a equipa, mesmo quando os patrocinadores são mais escassos. E assim temos estado, temos um passado que nos orgulha já, um passado mais recente, um passado mais longo, onde vencemos uma volta a Portugal, e um passado mais recente, onde, além dos bons resultados que temos tido, temos o orgulho de termos lançado 2 corredores para a mais alta roda do ciclismo mundial, que é o Afonso Lalo e o Byron Manton, que também está numa equipa já para o time. E acaba por ser frustrante. Nós, ano após ano, perdemos os nossos melhores talentos, mas em contrapartida relançamos a equipa sempre de novo. É um esforço acrescido, mas saber que alguns deles chegam àquilo que mais ambicionam também é um motivo de satisfação.
13: O Feirense é um projeto sólido já? Portanto, está assegurado o presente e o futuro?
14: Nunca está assegurado. Infelizmente, o ciclismo depende muito de patrocínios, mas eu tenho a certeza que, enquanto depender da vontade do presidente do clube, Rodrigo Nunes, que iremos sempre entrar na luta, angariar patrocínios e que tão cedo o ciclismo não acabará em cima da meia da feira. Essa é a minha convicção, embora saibamos que estamos sempre muito dependentes de patrocinadores, porque o ciclismo não tem receitas que não sejam essas.
4: A etapa de amanhã, Vieira e Domínio Termas do Gerês, são duas novas localidades da Volta a Portugal, a 220 e a 221. Partida de Vieira e Domínio às 13h35, passagem por Virgílio Freire, Póvoa de Lanhoso, Bonde Espinte Bonificado, Vieira e Domínio, uma passagem de novo pela meta ao quilómetro 38,5, Rio Caldo, Sprint Bonificado em Lindoso, primeira passagem pela linha da meta ao quilómetro 52, a 100.3 da chegada, às 14h50, contagem de prémio da montanha na Mata da Albergaria, primeira categoria, quilómetro 61.1, Portela do Homem, entrada na fronteira em Espanha, percorridos 64.9 km, Torneiros, Lóbios, Caldo, de novo fronteira de Portugal, envolvidos que serão então 14 km, Rio Cabril, Sprint Bonificado de novo em Lindoso, quilómetro 84, Germil, nova contagem do prémio de montanha de primeira categoria no Parque Nacional da Peneda Gerês ao quilómetro 118, barragem de Vilar das Funas, Covid, São Bento da Porta Aberta e a chegada na Vila do Gerês, contagem de prémio de montanha de terceira categoria às 17h13. Amanhã, como é uma chegada em alto, não há a regra dos 3 km finais. Se houver uma avaria, uma queda ou um furo, os corredores terão o tempo com que chegarem à linha da meta.
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3: São 4h30

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2: Dia 12 de agosto em Tavira assinala-se o Dia da Juventude. Às 23 horas no Parque do Palácio da Galeria, será uma noite só a pensar nos jovens com a música dos DJs Pablo e Davila. Na Rua do Cais, de 7 a 16 de agosto, realiza-se a Feira de Ofícios. De segunda à quinta-feira, podem visitar a feira entre as 18 e a meia-noite e de sexta a domingo, entre as 19 e a 1 da manhã. Na Praça da República, dia 14, Lorelli Scano e Orquestra Jazz do Algarve, Soul Powerhouse. Uma celebração de ritmo, groove e energia, perfeita para aquecer as noites de verão. Durante o mês de agosto, a Luz de Tavira enche de música, animação e tradição. Todos os fins de semana, há bailes populares para celebrar o verão, conviver com amigos e manter vivas as tradições, apoiar as associações locais e desfrutar de noites inesquecíveis. As entradas são livres. As festas realizam-se no Largo da República, dias 14 e 15. Numa organização do Rancho Folclórico da Luz de Tavira, haverá baile no dia 14 com tons de baile e no dia 15 realiza-se o 47º Festival Internacional de Folclore. Marcação de mesas pelo telemóvel 913-006272. Em Santo Estevão, dia 15 de agosto, realiza-se a Festa do Porco. O final da tarde continua animado, haverá música para dançar com o do Reflexo e às 23h30, atuação da The Dance Company. Reserva de mesas pelo telefone 962-759-393. A União de Freguesias de Tavira convida a todos os residentes e visitantes a celebrar a cultura, a música e as tradições que fazem da freguesia um lugar único. Concertos ao ar livre, a sessões de fado, de bailes populares a momentos de convívio, o Celebrar Tavira leva a animação a diferentes locais da freguesia até ao dia 31 de agosto, todas as segundas-feiras às 22 horas. Aqui vos deixo a programação para os próximos dias. Dia 14, Baile do Imigrante em Val de Murta. Dia 17, Fado Tropical no Mato Santo Espírito. Dia 24 de agosto, Fado com História. A noite vai ser de fado na Praceta Baltazar Lobato. Em Tavira, o Jardim Público acolhe mais um ciclo de fado no Coreto. Em agosto, dia 18, Gonçalo Rosa, António Correia, Sara Gonçalves e Melissa Simplício. Na Igreja de São José, está patente a exposição Tavira Caritativa, Hospital do Espírito Santo de Tavira. Podem visitar a exposição de segunda a sexta-feira, das 10 às 13 e das 14 às 17. Na Igreja e Casa Museu da Misericórdia, está patente a exposição Pão, Azeite e Vinho, Rituais de Fé, para visitar de segunda a sábado, das 10 às 12h30 e das 14 às 17h30. No Museu Municipal de Tavira, Núcleo Islâmico, está patente a exposição permanente Tavira Islâmica. Podem visitar as exposições de terça-feira a sábado, exceto aos feriados, das 9h30 às 13h e das 14 às 16h30.
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1: Meia-noite. 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
1: Uma hora. 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